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3: 95.
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1: 9 e 16.
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1: 926.
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1: 9:56.
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2: 10 e 17.
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1: 11 horas.
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2: 11:49.
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4: 11:58.
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4: Meia-noite e 30.
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1: Meia-noite 43.
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3: Uma hora.
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1: 1h14.
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3: 1h31.
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5: 2 horas.
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0: encerrando, nós convidamos essa gente bonita para cantar conosco.
1: É verdade.
0: E hoje não vai ser diferente.
1: Com certeza.
0: Convide-os, por favor.
1: Dá pra mim. Na primeira estrofe, todo mundo canta com Serranos aí. Vamos ver.

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3: 2h32.
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3: 3 e 4.
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2: 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Eu vou te dizer uma coisa.
1: Por quê?
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2: aqui,
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1: 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Tchau, tchau, muquirano.

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3: 3:18.
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3: 3h31.
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2: 4 e 1.
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3: 4h31.
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1: Rezemos com devoção a coroa das sete dores da Virgem Maria. Em nome do Pai, do Filho e do Espírito Santo. Amém. Nós vos louvamos e vos bendizemos, Senhor, porque associastes a Virgem Maria à obra da salvação. Contemplamos a vossa dor, ó Maria, para seguir-vos no caminho da fé. Creio em Deus Pai Todo-Poderoso, Criador do céu e da terra, e em Jesus Cristo, seu único Filho, nosso Senhor, que foi concebido pelo poder do Espírito Santo. Nasceu da Virgem Maria, padeceu sob Pôncio Pilatos, foi crucificado, morto e sepultado, desceu à mansão dos mortos, ressuscitou ao terceiro dia, subiu aos céus, está sentado à direita de Deus Pai Todo-Poderoso, de onde há de vir julgar os vivos e os mortos. Creio no Espírito Santo, na Santa Igreja Católica, na comunhão dos santos, na remissão dos pecados, na ressurreição da carne. Amém.
2: Pai nosso que estás no céu, santificado seja o vosso nome. Venha a nós ao vosso reino. Seja feita a vossa vontade, assim na terra como no céu. O pão nosso de cada dia nos dai hoje. Perdoai as nossas ofensas, assim como nós perdoamos a quem nos tenha ofendido. E não nos deixeis cair em tentação, mas livrai-nos do mal. Amém.
3: Ave Maria, cheia de graça, o Senhor é convosco. Bendita sois vós entre as mulheres. Bendito é o fruto em vosso ventre, Jesus. Santa Maria, Mãe de Deus, rogai por nós, os pecadores, agora e na hora da nossa morte. Amém. Ave Maria, cheia de graça, o Senhor é convosco. Bendita sois vós entre as mulheres. Bendito é o fruto em vosso ventre, Jesus. Santa Maria, Mãe de Deus, rogai por nós, os pecadores, agora e na hora da nossa morte. Amém. Ave Maria, cheia de graça, o Senhor é convosco. Bendita sois vós entre as mulheres. Bendito é o fruto em vosso ventre, Jesus. Santa Maria, Mãe de Deus, rogai por nós, os pecadores, agora e na hora da nossa morte. Amém.
4: Contemplamos a memória das dores de Maria. Primeira dor. Maria acolhe com fé a profecia de Simeão. Simeão os abençoou e disse a Maria, sua mãe: eis que este menino está destinado a ser ocasião de queda e elevação de muitos em Israel e sinal de contradição. Quanto a ti, uma espada te transpassará a alma. Lucas capítulo 2, versículos 34 e 35.
2: Pai nosso que estás no céu, santificado seja o vosso nome. Venha a nós ao vosso reino. Seja feita a vossa vontade, assim na terra como no céu. O pão nosso de cada dia nos dai hoje. Perdoai as nossas ofensas, assim como nós perdoamos a quem nos tenha ofendido. E não nos deixeis cair em tentação, mas livrai-nos do mal. Amém.
3: Ave Maria, cheia de graça, o Senhor é convosco. Bendita sois vós entre as mulheres. Bendito é o fruto em vosso ventre, Jesus. Santa Maria, Mãe de Deus, rogai por nós, os pecadores, agora e na hora da nossa morte. Amém. Ave Maria, cheia de graça, o Senhor é convosco. Bendita sois vós entre as mulheres, bendito é o fruto em vosso ventre, Jesus. Santa Maria, Mãe de Deus, rogai por nós, os pecadores, agora e na hora da nossa morte. Amém. Ave Maria, cheia de graça, o Senhor é convosco. Bendita sois vós entre as mulheres, bendito é o fruto em vosso ventre, Jesus. Santa Maria, Mãe de Deus, rogai por nós, os pecadores, agora e na hora da nossa morte. Amém. Ave Maria, cheia de graça, o Senhor é convosco. Bendita sois vós entre as mulheres, bendito é o fruto em vosso ventre, Jesus. Santa Maria, Mãe de Deus, rogai por nós, os pecadores, agora e na hora da nossa morte. Amém. Ave Maria, cheia de graça, o Senhor é convosco. Bendita sois vós entre as mulheres, bendito é o fruto em vosso ventre, Jesus. Santa Maria, Mãe de Deus, rogai por nós, os pecadores, agora e na hora da nossa morte. Amém. Ave Maria, cheia de graça, o Senhor é convosco. Bendita sois vós entre as mulheres, bendito é o fruto em vosso ventre, Jesus. Santa Maria, Mãe de Deus, rogai por nós, os pecadores, agora e na hora da nossa morte. Amém. Ave Maria, cheia de graça, o Senhor é convosco. Bendita sois vós entre as mulheres, bendito é o fruto em vosso ventre, Jesus. Santa Maria, Mãe de Deus, rogai por nós, os pecadores, agora e na hora da nossa morte. Amém.
4: Segunda dor. Maria foge para o Egito com Jesus e José. O anjo do Senhor apareceu em sonho a José e disse: levanta canta: toma o menino e a mãe, foge para o Egito e fica lá até que te avise, pois Herodes vai procurar o menino para matá-lo. Levantando-se, José tomou o menino e a mãe e partiu para o Egito. Mateus capítulo 2, versículos 13 a 14.
2: Pai nosso que estás no céu, santificado seja o vosso nome. Venha a nós ao vosso reino. Seja feita a vossa vontade, assim na terra como no céu. O pão nosso de cada dia nos dai hoje. Perdoai as nossas ofensas, assim como nós perdoamos a quem nos tenha ofendido. E não nos deixeis cair em tentação, mas livrai-nos do mal. Amém.
3: Ave Maria, cheia de graça, o Senhor é convosco. Bendita sois vós entre as mulheres. Bendito é o fruto em vosso ventre, Jesus. Santa Maria, Mãe de Deus, rogai por nós, os pecadores, agora e na hora da nossa morte. Amém. Ave Maria, cheia de graça, o Senhor é convosco. Bendita sois vós entre as mulheres. Bendito é o fruto em vosso ventre, Jesus. Santa Maria, Mãe de Deus, rogai por nós, os pecadores, agora e na hora da nossa morte. Amém. Ave Maria, cheia de graça, o Senhor é convosco. Bendita sois vós entre as mulheres. Bendito é o fruto em vosso ventre, Jesus. Santa Maria, Mãe de Deus, rogai por nós, os pecadores, agora e na hora da nossa morte. Amém. Ave Maria, cheia de graça, o Senhor é convosco. Bendita sois vós entre as mulheres. Bendito é o fruto em vosso ventre, Jesus. Santa Maria, Mãe de Deus, rogai por nós, os pecadores, agora e na hora da nossa morte. Amém. Ave Maria, cheia de graça, o Senhor é convosco. Bendita sois vós entre as mulheres. Bendito é o fruto em vosso ventre, Jesus. Santa Maria, Mãe de Deus, rogai por nós, os pecadores, agora e na hora da nossa morte. Amém. Ave Maria, cheia de graça, o Senhor é convosco. Bendita sois vós entre as mulheres. Bendito é o fruto em vosso ventre, Jesus. Santa Maria, Mãe de Deus, rogai por nós, os pecadores, agora e na hora da nossa morte. Amém. Ave Maria, cheia de graça, o Senhor é convosco. Bendita sois vós entre as mulheres. Bendito é o fruto em vosso ventre, Jesus. Santa Maria, Mãe de Deus, rogai por nós, os pecadores, agora e na hora da nossa morte. Amém.
4: Terceira dor. Maria procura Jesus perdido em Jerusalém. Acabados os dias da festa de Páscoa, quando voltaram, o menino Jesus ficou em Jerusalém sem que os pais o percebessem. Pensando que estivesse na caravana, andaram a caminho de um dia e o procuraram entre parentes e conhecidos, e não o acharam. Voltaram a Jerusalém à procura dele. Lucas capítulo 2, versículo 43 a 45.
2: Pai nosso que estás no céu, santificado seja o vosso nome. Venha a nós ao vosso reino. Seja feita a vossa vontade, assim na terra como no céu. O pão nosso de cada dia nos dai hoje. Perdoai as nossas ofensas, assim como nós perdoamos a quem nos tenha ofendido. E não nos deixeis cair em tentação, mas livrai-nos do mal. Amém.
3: Ave Maria, cheia de graça, o Senhor é convosco. Bendita sois vós entre as mulheres. Bendito é o fruto em vosso ventre, Jesus. Santa Maria, Mãe de Deus, rogai por nós, os pecadores, agora e na hora da nossa morte. Amém. Ave Maria, cheia de graça, o Senhor é convosco. Bendita sois vós entre as mulheres. Bendito é o fruto em vosso ventre, Jesus. Santa Maria, Mãe de Deus, rogai por nós, os pecadores, agora e na hora da nossa morte. Amém. Ave Maria, cheia de graça, o Senhor é convosco. Bendita sois vós entre as mulheres. Bendito é o fruto em vosso ventre, Jesus. Santa Maria, Mãe de Deus, rogai por nós, os pecadores, agora e na hora da nossa morte. Amém. Ave Maria, cheia de graça, o Senhor é convosco. Bendita sois vós entre as mulheres. Bendito é o fruto em vosso ventre, Jesus. Santa Maria, Mãe de Deus, rogai por nós, os pecadores, agora e na hora da nossa morte. Amém. Ave Maria, cheia de graça, o Senhor é convosco. Bendita sois vós entre as mulheres. Bendito é o fruto em vosso ventre, Jesus. Santa Maria, Mãe de Deus, rogai por nós, os pecadores, agora e na hora da nossa morte. Amém. Ave Maria, cheia de graça, o Senhor é convosco. Bendita sois vós entre as mulheres. Bendito é o fruto em vosso ventre, Jesus. Santa Maria, Mãe de Deus, rogai por nós, os pecadores, agora e na hora da nossa morte. Amém. Ave Maria, cheia de graça, o Senhor é convosco. Bendita sois vós entre as mulheres. Bendito é o fruto em vosso ventre, Jesus. Santa Maria, Mãe de Deus, rogai por nós, os pecadores, agora e na hora da nossa morte. Amém.
4: Quarta dor. Maria encontra-se com Jesus a caminho do Calvário. Ao conduzir Jesus, lançaram-lhe mão de um certo Simão de Cirene, que vinha do campo, e o encarregaram de levar a cruz atrás de Jesus. Seguia-o grande multidão de povo e de mulheres que batiam batiam no peito e o lamentavam. Lucas capítulo 23, 26 e 27.
2: Pai nosso que estás no céu, santificado seja o vosso nome. Venha a nós ao vosso reino. Seja feita a vossa vontade, assim na terra como no céu. O pão nosso de cada dia nos dai hoje. Perdoai as nossas ofensas, assim como nós perdoamos a quem nos tenha ofendido. E não nos deixeis cair em tentação, mas livrai-nos do mal. Amém.
3: Ave Maria, cheia de graça, o Senhor é convosco. Bendita sois vós entre as mulheres. Bendito é o fruto em vosso ventre, Jesus. Santa Maria, Mãe de Deus, rogai por nós, os pecadores, agora e na hora da nossa morte. Amém. Ave Maria, cheia de graça, o Senhor é convosco. Bendita sois vós entre as mulheres. Bendito é o fruto em vosso ventre, Jesus. Santa Maria, Mãe de Deus, rogai por nós, os pecadores, agora e na hora da nossa morte. Amém. Ave Maria, cheia de graça, o Senhor é convosco. Bendita sois vós entre as mulheres. Bendito é o fruto em vosso ventre, Jesus. Santa Maria, Mãe de Deus, rogai por nós, os pecadores, agora e na hora da nossa morte. Amém. Ave Maria, cheia de graça, o Senhor é convosco. Bendita sois vós entre as mulheres. Bendito é o fruto em vosso ventre, Jesus. Santa Maria, Mãe de Deus, rogai por nós, os pecadores, agora e na hora da nossa morte. Amém. Ave Maria, cheia de graça, o Senhor é convosco. Bendita sois vós entre as mulheres. Bendito é o fruto em vosso ventre, Jesus. Santa Maria, Mãe de Deus, rogai por nós, os pecadores, agora e na hora da nossa morte. Amém. Ave Maria, cheia de graça, o Senhor é convosco. Bendita sois vós entre as mulheres. Bendito é o fruto em vosso ventre, Jesus. Santa Maria, Mãe de Deus, rogai por nós, os pecadores, agora e na hora da nossa morte. Amém. Ave Maria, cheia de graça, o Senhor é convosco. Bendita sois vós entre as mulheres. Bendito é o fruto em vosso ventre, Jesus. Santa Maria, Mãe de Deus, rogai por nós, os pecadores, agora e na hora da nossa morte. Amém.
4: Quinta dor. Maria permanece junto à cruz do seu filho. Junto à cruz de Jesus estavam de pé sua mãe, a irmã de sua mãe, Maria de Cleófas, e Maria Madalena. Vendo a mãe e perto dela, o discípulo a quem amava disse para Jesus, a mãe: Mulher, eis aí o teu filho. Depois disse para o discípulo: Eis aí a tua mãe. João, capítulo 19, 15 a 27.
2: Pai nosso que estás no céu, santificado seja o vosso nome. Venha a nós ao vosso reino. Seja feita a vossa vontade, assim na terra como no céu. O pão nosso de cada dia nos dai hoje. Perdoai as nossas ofensas, assim como nós perdoamos a quem nos tenha ofendido. E não nos deixeis cair em tentação, mas livrai-nos do mal. Amém.
3: Ave Maria, cheia de graça, o Senhor é convosco. Bendita sois vós entre as mulheres. Bendito é o fruto em vosso ventre, Jesus. Santa Maria, Mãe de Deus, rogai por nós, os pecadores, agora e na hora da nossa morte. Amém. Ave Maria, cheia de graça, o Senhor é convosco. Bendita sois vós entre as mulheres. Bendito é o fruto em vosso ventre, Jesus. Santa Maria, Mãe de Deus, rogai por nós, os pecadores, agora e na hora da nossa morte. Amém. Ave Maria, cheia de graça, o Senhor é convosco. Bendita sois vós entre as mulheres. Bendito é o fruto em vosso ventre, Jesus. Santa Maria, Mãe de Deus, rogai por nós, os pecadores, agora e na hora da nossa morte. Amém. Ave Maria, cheia de graça, o Senhor é convosco. Bendita sois vós entre as mulheres. Bendito é o fruto em vosso ventre, Jesus. Santa Maria, Mãe de Deus, rogai por nós, os pecadores, agora e na hora da nossa morte. Amém. Ave Maria, cheia de graça, o Senhor é convosco. Bendita sois vós entre as mulheres. Bendito é o fruto em vosso ventre, Jesus. Santa Maria, Mãe de Deus, rogai por nós, os pecadores, agora e na hora da nossa morte. Amém. Ave Maria, cheia de graça, o Senhor é convosco. Bendita sois vós entre as mulheres. Bendito é o fruto em vosso ventre, Jesus. Santa Maria, Mãe de Deus, rogai por nós, os pecadores, agora e na hora da nossa morte. Amém. Ave Maria, cheia de graça, o Senhor é convosco. Bendita sois vós entre as mulheres. Bendito é o fruto em vosso ventre, Jesus. Santa Maria, Mãe de Deus, rogai por nós, os pecadores, agora e na hora da nossa morte. Amém.
4: Sexta dor. Maria recebe nos braços o corpo de Jesus deposto da cruz. Chegada a tarde, porque era dia da preparação, isto é, a véspera de sábado, veio José de Arimateia, entrou decidido na casa de Pilatos e pediu o corpo de Jesus. Pilatos, então, deu o cadáver a José, que o retirou da cruz. Mateus 15 a 42.
2: Pai nosso que estás no céu, santificado seja o vosso nome. Venha a nós, ao ao vosso reino. Seja feita a vossa vontade, assim na terra como no céu. O pão nosso de cada dia nos dai hoje. Perdoai as nossas ofensas, assim como nós perdoamos a quem nos tenha ofendido. E não nos deixeis cair em tentação, mas livrai-nos do mal. Amém.
3: Ave Maria, cheia de graça, o Senhor é convosco. Bendita sois vós entre as mulheres. Bendito é o fruto em vosso ventre, Jesus. Santa Maria, Mãe de Deus, rogai por nós, os pecadores, agora e na hora da nossa morte. Amém. Ave Maria, cheia de graça, o Senhor é convosco. Bendita sois vós entre as mulheres. Bendito é o fruto em vosso ventre, Jesus. Santa Maria, Mãe de Deus, rogai por nós, os pecadores, agora e na hora da nossa morte. Amém. Ave Maria, cheia de graça, o Senhor é convosco. Bendita sois vós entre as mulheres. Bendito é o fruto em vosso ventre, Jesus. Santa Maria, Mãe de Deus, rogai por nós, os pecadores, agora e na hora da nossa morte. Amém. Ave Maria, cheia de graça, o Senhor é convosco. Bendita sois vós entre as mulheres. Bendito é o fruto em vosso ventre, Jesus. Santa Maria, Mãe de Deus, rogai por nós, os pecadores, agora e na hora da nossa morte. Amém. Ave Maria, cheia de graça, o Senhor é convosco. Bendita sois vós entre as mulheres. Bendito é o fruto em vosso ventre, Jesus. Santa Maria, Mãe de Deus, rogai por nós, os pecadores, agora e na hora da nossa morte. Amém. Ave Maria, cheia de graça, o Senhor é convosco. Bendita sois vós entre as mulheres. Bendito é o fruto em vosso ventre, Jesus. Santa Maria, Mãe de Deus, rogai por nós, os pecadores, agora e na hora da nossa morte. Amém. Ave Maria, cheia de graça, o Senhor é convosco. Bendita sois vós entre as mulheres. Bendito é o fruto em vosso ventre, Jesus. Santa Maria, Mãe de Deus, rogai por nós, os pecadores, agora e na hora da nossa morte. Amém.
4: Sétima dor. Maria leva ao sepulcro o corpo de Jesus à espera da ressurreição. Os discípulos tiraram o corpo de Jesus e envolveram em faixas de linho com aromas, conforme era o costume de sepultar os judeus. Havia perto do local onde fica crucificado um jardim. E no jardim, um sepulcro novo, onde ninguém ainda fora depositado. Foi ali que puseram Jesus. João, versículo 9, capítulos 40 a 42.
2: Pai nosso que estás no céu, santificado seja o vosso nome. Venha a nós, ao vosso reino. Seja feita a vossa vontade, assim na terra como no céu. O pão nosso de cada dia nos dai hoje. Perdoai as nossas ofensas, assim como nós perdoamos a quem nos tenha ofendido. E não nos deixeis cair em tentação, mas livrai-nos do mal. Amém.
3: Ave Maria, cheia de graça, o Senhor é convosco. Bendita sois vós entre as mulheres. Bendito é o fruto em vosso ventre, Jesus. Santa Maria, Mãe de Deus, rogai por nós, os pecadores, agora e na hora da nossa morte. Amém. Ave Maria, cheia de graça, o Senhor é convosco. Bendita sois vós entre as mulheres, bendito é o fruto em vosso ventre, Jesus. Santa Maria, Mãe de Deus, rogai por nós, os pecadores, agora e na hora da nossa morte. Amém. Ave Maria, cheia de graça, o Senhor é convosco. Bendita sois vós entre as mulheres, bendito é o fruto em vosso ventre, Jesus. Santa Maria, Mãe de Deus, rogai por nós, os pecadores, agora e na hora da nossa morte. Amém. Ave Maria, cheia de graça, o Senhor é convosco. Bendita sois vós entre as mulheres, bendito é o fruto em vosso ventre, Jesus. Santa Maria, Mãe de Deus, rogai por nós, os pecadores, agora e na hora da nossa morte. Amém. Ave Maria, cheia de graça, o Senhor é convosco. Bendita sois vós entre as mulheres, bendito é o fruto em vosso ventre, Jesus. Santa Maria, Mãe de Deus, rogai por nós, os pecadores, agora e na hora da nossa morte. Amém. Ave Maria, cheia de graça, o Senhor é convosco. Bendita sois vós entre as mulheres, bendito é o fruto em vosso ventre, Jesus. Santa Maria, Mãe de Deus, rogai por nós, os pecadores, agora e na hora da nossa morte. Amém. Ave Maria, cheia de graça, o Senhor é convosco. Bendita sois vós entre as mulheres, bendito é o fruto em vosso ventre, Jesus. Santa Maria, Mãe de Deus, rogai por nós, os pecadores, agora e na hora da nossa morte. Amém.
1: Oração final. Nós vos louvamos, Santa Maria, Mãe fiel junto à cruz do Filho. Bendita sois vós, Rainha dos Mártires, associada à paixão de Cristo. Vós tornastes nossa mãe, sinal de esperança em nosso caminho. Amém. Ladainha de Nossa Senhora das Dores, Senhor, tende piedade de nós. Senhor, tende piedade de nós. Cristo, tende piedade de nós. Cristo, tende piedade de nós. Jesus Cristo, ouvi-nos. Jesus Cristo, atendei-nos. Deus Pai, que estás no céu, tende piedade de nós. Deus Filho, Redentor do mundo, tende piedade de nós. Espírito Santo, Paráclito, tende piedade de nós. Trindade Santa, que sois um só Deus, tende piedade de nós. Mãe de Jesus crucificado, rogai por nós. Mãe do coração transpassado, rogai por nós. Mãe do Cristo Redentor, rogai por nós. Mãe dos discípulos de Jesus, rogai por nós. Mãe dos redimidos, rogai por nós. Mãe dos viventes, rogai por nós. Virgem obediente, rogai por nós. Virgem oferente, rogai por nós. Virgem fiel, rogai por nós. Virgem do silêncio, rogai por nós. Virgem da espera, rogai por nós. Virgem da Páscoa, rogai por nós. Virgem da ressurreição, rogai por nós. Mulher que sofreu o exílio, rogai por nós. Mulher forte, rogai por nós. Mulher corajosa, rogai por nós. Mulher do sofrimento, rogai por nós. Mulher da nova aliança, rogai por nós. Mulher da esperança, rogai por nós. Nova Eva, rogai por nós. Cooperadora na salvação, rogai por nós. Serva da reconciliação, rogai por nós. Defesa dos inocentes, rogai por nós. Coragem dos perseguidos, rogai por nós. Fortaleza dos oprimidos, rogai por nós. Esperança dos pecadores, rogai por nós. Consolação dos aflitos, rogai por nós. Refúgio dos marginalizados, rogai por nós. Conforto dos exilados, rogai por nós. Sustento dos fracos, rogai por nós. Alívio dos enfermos, rogai por nós. Cordeiro de Deus, que tirais os pecados do mundo, perdoai-nos, Senhor. Cordeiro de Deus, que tirais o pecado do mundo, ouvi-nos, Senhor. Cordeiro de Deus, que tirais o pecado do mundo, tende piedade de nós. Oremos. Ó Deus, quisestes que a vida da Virgem Maria fosse marcada pelo mistério da dor. Concedei-nos, vos pedimos, percorrer a seu lado o caminho da fé e unir nossos sofrimentos à paixão de Cristo para nos tornarmos instrumentos de graça e salvação. Protege-nos, Santa Maria e Benigna, e nos acompanhe pelos caminhos da vida. Amém.

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6: 5 horas.
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3: Meus nobres e prestigiados ouvintes, gauchada do Brasil, senhoras e senhores, sejam bem-vindos ao nosso programa. Sua companhia é um presente para mim, pois estou chegando aqui com o mesmo entusiasmo de sempre para buscar uma maior aproximação com todos que apreciam a cultura gaúcha, que apreciam um programa com múltiplas facetas como é o nosso. E também buscando aproximar-me mais ainda com vocês, que gostam dos serranos. Esta é uma emissora amiga, com a qual ostentamos uma construtiva parceria para chegar à importantíssima audiência de vocês. Muito obrigado por estarem ligados a nos prestigiar. Hoje vou falar de algo que certamente interessará a todas as pessoas que estiverem na escuta. Será sobre a importância da amizade em nossas vidas. Depois trarei versos do poeta Décio Luiz Basso, lá da boa terra de Pejuçara, Rio Grande do Sul, na poesia cujo título é Matungo de Campanha. Vou repassar nesta edição a receita de um bom prato. Será um prato muito consumido pelos tropeiros do sul do Brasil, nos tempos de antigamente, por óbvio. É a paçoca de charque. Valer-me-ei dos ensinamentos e da receita constante no livro do radialista Altair Hoffmann de Souza, radialista lá de Lagoa Vermelha, cujo livro, sem cambalacho nem frescura, isso é o Rio Grande, tchê, muito tem me ajudado aqui na seleção de assuntos, mormente muito campeiros. Essas tiradas gaúchas, algumas receitas de boias campeiras, todas elas eu tenho buscado no livro desse grande amigo e grande radialista de Lagoa Vermelha, a quem eu mando um abraço mais uma vez. Meu amigo Ganso e eu iremos rodar boas músicas do nosso repertório a todos vocês que nos prestigiam. E como faixa especial, vou trazer a obra Minha Loucura de Amor, de Valéria Leão de Moraes, de Aparecida de Fátima Leão e de Stanislau Alex Torricelli, a música Minha Loucura de Amor. E no momento nobre estarei entrevistando o talentoso acordeonista, cujo nome artístico é Mosquito, o qual faz parte do grupo musical que atua no programa do Ratinho. 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
3: Agora, boa música do programa Quem Nos Acompanha. Primeiramente, rodaremos Lida de Costeiro e Gineteando um Chamamé em gravações ao vivo, extraídas do nosso DVD Jeito de Galpão. E depois, a valsa Canarinho. Vai lá, Ganso!

0: Ouvimos Lida de Costeiro e Gineteando um Chamamê. E em seguida, de minha autoria e do João Alberto Preto, a valsa Canarinho. Um pequeno intervalo e logo estaremos com vocês, dando sequência a essa edição. Permaneçam conosco, é mesmo honroso tê-los em nossa audiência. Até já, meus ouvintes.
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4: 5:46.
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0: De volta à agradável companhia de todos vocês, queridos ouvintes, com o programa Encontro com os Serranos. 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
0: 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Aqui no Encontro com os Serranos, o texto A Importância da Amizade. Estudo publicado por uma universidade de Los Angeles, nos Estados Unidos, indica que a amizade é algo muito especial. Os amigos nos ajudam a preencher as lacunas emocionais e nos ajudam a lembrar que eles constituem um abrigo no meio do mundo real, cheio de tempestades e obstáculos. Após mais de 50 anos de pesquisa, concluiu-se que existem substâncias químicas produzidas pelo cérebro que ajudam a criar laços de amizade. Quando o hormônio da ocitocina é liberado como parte da reação do estresse, os amigos sentem a necessidade de se agrupar. E quando os amigos se reúnem, é produzida uma quantidade ainda maior de ocitocina, endorfinas, dopamina e fenilalanina, que reduzem o estresse mais agudo. E, ao contrário, causam sensações prazerosas e divertidas. Ter amigos nos ajuda não apenas a viver mais, mas também a viver melhor. O estudo indica que, quanto mais amigos tivermos, maior a probabilidade de envelhecermos sem problemas físicos e com boa saúde. Conclui que a amizade é uma excelente fonte de alegria, força, saúde e bem-estar. Viva os amigos! Agora, vamos trazer mais música e, por oportuno, rodaremos, meu amigo Ganso e eu. Amizade de Gaiteiro. E a vaneira Eu, a Cordiona e o Mate, gravada lá no CTG, Presídio do Rio Grande do Bom Jesus, ao vivo. Uma das músicas do nosso DVD, Conhecendo o Rio Grande do Sul. Vai lá, Ganso!
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0: Rodamos para vocês, de minha autoria, Edson Dutra e de João Pantaleão Leite, Amizade de Gaiteiro. E depois do Ailton Missioneiro, na interpretação dos Serranos, a vaneira Eu, a Cordiona e o Mate. Um pequeno intervalo e a sequência do programa para vocês em seguida.
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5: 5:58.
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0: Regressando com o nosso encontro, a agradabilíssima companhia dos nossos fãs e amigos por essa que é a sua rádio favorita, sua rádio do coração. 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
0: 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Meus ouvintes, aqui no Encontro com os Serranos, agora a poesia Matungo de Campanha, escrita pelo poeta Décio Luiz Basso, de Pejuçara. O violão é de Marcelo Caminha, assíduo apoiador de nosso programa, grande violonista e grande artista do nosso Rio Grande do Sul. Maltratado, magro e sujo, não tem procedência nem raça. Mostrando força nas patas, é um matungo da campanha. Um puxador de carroças, que pena desses cavalos. De coxo, resto de milho. nem conhece a tal de alfafa. Muita luta no seu dia de olhar até da pena, desde potro traz as marcas das chilenas sem ter tempo para reclamar, seu lazer é carretear, passa a semana na rua, nas costelas muita pua, como é triste seu andar. Papelão, mudança, sucata, o patrão vai carregando. Onde passa quase tudo e a carroça vai enchendo. O dono tranquilo assobiando e o matungo não se entrega. Seu banquete, quando em casa, é procurar pelas macegas. Nos domingos se perfilam, quanta paciência na hora da largada. É no grito da pionada que a indiada abre cancha. Os matungos se afirmam lá nas caixas, nos trilhos a campo afora, ainda passam as horas no chão batido das invernadas. Carreiradas com esses matungos são tradição na campanha, que o tempo jamais apaga no fundão de alguma estância. Qualquer canto da querência tem risadas e gritarias, as tardes são de alegrias, quem perder não dá importância. Coitados destes cavalos, não nasceram para corredor, mas de inigualáveis valores. Na campanha são soldados, no lombo vão carregando essa sina de matungo, as ferraduras vão rangendo nas patas desses coitados. Nos finais das jornadas, ninguém agradece seu esforço. O patrão com dinheiro no bolso vai sentar em mesa farta e os matungos entristecidos de cara, de rédeas soltas no chão, vão em busca do seu pão catando folhas de taquara. Matungo, tu, abandonado, nascido livre junto à natureza, vivendo nesse estado de pobreza, com o lombo riscado pelos laçaços, são lentos os seus passos, troteando entre serras e ladeiras, para comer nunca tem hora, só sente o cheiro dos pastos. E agora, eu chamo a atenção dos ouvintes para a última estrofe. Por que tu não deixas essa vida de puxador de carroça? Faça valer tua força, pateie, arrebenta essas maneias, saia dessa rotina, solte um relincho de liberdade, não volte mais para a cidade e a campo fora se bandeie. Quantos de nós vimos, presenciamos tantos animais serem exigidos até a exaustão, puxando carroças carregadas pelas cidades, sendo muitas vezes maltratados por carroceiros sem escrúpulos, mas também vimos muitos animais servirem a bravos trabalhadores, pobres homens das periferias, que tinham na atividade de papeleiros e catadores de lixo, ou mesmo fazedores de carreto, com resíduos de construções e outras cargas. Ainda bem que aqui na nossa Porto Alegre, há tempos foram proibidas as circulações de carroças e os matungos ficaram livres. E quanto aos homens, devem ter buscado outras atividades, pois trabalho sempre tem para quem deseja trabalhar, se manter e prosperar. Pensemos nisso, meus queridos ouvintes. Vamos trazer agora mais músicas para vocês. Rodaremos o chamamé Estampa do Rio Grande, composta por Paulo Garcia. Em seguida, a faixa especial Minha Loucura de Amor, interpretada por Fátima Leão, composição de Valéria Leão de Moraes, Aparecida de Fátima Leão e Stanislau Alex Torricelli. Vai lá, Ganso!

0: Rodamos para vocês com os Serranos, Estampa do Rio Grande. Depois, como faixa especial, com a Fátima Leão, Minha Loucura de Amor. Pequeno intervalo e logo seguiremos com o programa. Permaneçam conosco, é uma honra tê-los na audiência.
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4: 6h14.
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0: De volta com o nosso encontro sob o prestígio da companhia de todos os nossos queridos ouvintes. 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Meus ouvintes, trago-lhes agora a receita da paçoca de charque. Quem quiser anotar aí, que pegue uma caneta e um papel, ou então ligue o seu celular para gravar. A paçoca de charque foi, nos tempos de tropeadas, uma das principais refeições que os tropeiros preparavam antes de fazer suas viagens. Prato esse considerado pela maioria dos tropeiros como indispensável para ser saboreado junto a um café de chaleira, até mesmo em virtude das dificuldades às vezes encontradas pelos mesmos em preparar as refeições nas suas tropeadas, é que alguns dos cardápios já eram levados prontos de casa, como a nossa paçoca de charque, que além de prática para conduzi-la, era de uma grande substância, diz ele aqui. Como prepará-la? De preferência, escolhe esse charque de carne magra. Corta-se em fatias de 3 dedos de largura. Coloca-se cozinhar de 20 a 30 minutos. Quando o mesmo estiver cozido, coloca-se em um lugar apropriado para escorrer a água até enxugar. Após, você coloca o charque em um pilão e com a mão de pilão, soca-se até virar em forma de uma pasta. Na sequência, desfia-se bem fino, retirando as pelancas e os nervos. Após todo desfiado, coloca-se de volta na panela e coloca-se banha na razão de 300 gramas por quilo de charque. Tempero verde à vontade, mexendo para misturá-lo junto ao calor do fogo, até sumir a banha junto ao charque. Vou repetir isso aqui, ó. Após todo desfiado, coloca-se de volta na panela e coloca-se banha a razão de 300 gramas por quilo de carne. Tempero verde à vontade, mexendo para misturá-lo junto ao calor do fogo, até sumir a banha junto ao charque. Se mistura farinha de mandioca bem torrada, até mesmo para que o cardápio tenha mais durabilidade, para que o mesmo não perca o sabor e para que o tropeiro possa dispor desse alimento quando não tem muito tempo para preparar sua refeição. Quem nunca comeu, ao comer, certamente vai gostar desse alimento, que fazia parte da boia do gaúcho nas tropiadas. Muitas vezes eu comi paçoca de charque na fazenda do meu avô materno, de saudosa memória, seu Leopoldo Becker, a minha querida avó, Ida Titi Bobecker, fazia paçoca de charque e nós comíamos à vontade. É mesmo uma comida de sustância, como ele diz aí, como se fala lá na campanha. Agora, mais música a vocês que estão aí ligaditos conosco. É a vez de rodarmos o vaneirão Alegria do Roberto. Um solo instrumental de minha autoria, Edson Dutra. Música regravada recentemente em nosso segundo DVD instrumental chamado Os Serranos nos Galpões das Estâncias, tendo a atuação dos meus queridos colegas dos Serranos e também como convidados especiais, a grande acordeonista Marinê Siqueira e o violonista Celso Brás. E, encerrando este bloco, rodaremos Mais Andanças, obra de minha autoria, Edson Dutra. Vai lá, Ganso!

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4: 6h29.
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5: O programa Encontro com Serranos volta à audiência de todos que nos prestigiam com essa amável sintonia. 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
5: De volta com o programa Encontro com Serranos, aqui pela sua rádio favorita. E agora já trazendo as boas-vindas ao talentoso acordeonista Mosquito, conhecido nacionalmente, pois que além das suas atuações profissionais por tantos lugares, também realiza o seu trabalho como músico contratado pelo programa do Ratinho. Fala, Mosquito! Como disse, seja bem-vindo!
10: Fala, meu amigo Edson, obrigado pelo convite. Um alô muito especial a todos os ouvintes. Estou muito honrado de estar aqui no Encontro com os Serranos. Espero que seja um bate-papo maravilhoso. E é uma honra para mim estar com vocês, que são grandes mestres da música brasileira, viu?
5: Meu caro colega, uma alegria tê-lo aqui no programa. E já pergunto, qual a cidade e o estado em que nasceste?
10: Ô, meu amigo Edson, a honra é minha. Eu estou muito feliz de estar aqui com vocês. Eu sou natural de Minas Gerais, de uma cidade chamada Pedra do Indaiá. Fica ali no centro-oeste mineiro, do ladinho de Belo Horizonte, do ladinho de Divinópolis, Santo Antônio do Monte, enfim. Estou no centro-oeste mineiro.
5: Como foi a tua iniciação na música? Quem te influenciou para essa carreira?
10: Quem me influenciou foi meu pai, o seu Valdeci. É ele que tem a música como inspiração máxima da vida dele, amante da boa música brasileira, da boa música sertaneja, da boa música gaúcha. Ele que me incentivou ao máximo. E a tradição musical da minha família já vem de várias gerações. Vem do meu avô, do meu bisavô, enfim. vem

0: atravessando gerações e está atualmente parado em mim, quero que continue, não vá acabar. Então a influência veio do meu pai e em torno da minha família ali, dos meus avós.
1: Mosquito, quantos CDs ou DVDs gravaste, seja individual ou mesmo assessorando musicalmente a algum artista?
0: Meu amigo, eu não consigo nem descrever quantos, não, mas eu já foram muitos. Atualmente eu devo ter gravado aí a maioria dos artistas da música sertaneja, acompanhado também em shows ou DVDs. Então eu não sei te precisar o número, não, mas graças a Deus tenho bastantes sucessos gravados aí, que eu gravei sanfona com diversos artistas, principalmente da linha sertaneja. E eu também tenho discos gravados comigo, sanfona do Mosquito, enfim. Então eu não sei te precisar o número, mas foram bastantes, viu?
1: Curiosidade, qual a marca da gaita que utilizas em tuas atuações lá no programa do Ratinho? Esse é o mesmo instrumento que utilizas em teus shows fora do programa?
0: Meu amigo, a gaita que eu uso, hoje atualmente eu uso lá no SBT, eu determinei uma das minhas gaitas que fica só lá. Fica só para os programas, né? Para os programas de TV, que é a Presidente Ouro Guerrini. A Guerrini é uma marca maravilhosa que eu tenho um apreço muito grande. E eu tenho Super Sexta, eu tenho Piantanese, eu gosto muito de fazer shows com a Piantanese por conta do peso dela ser menor. Ela é mais leve e tem um som mais potente. Então, graças a Deus, eu sou muito abençoado porque eu tenho bons acordeons. O que eu uso realmente lá no SBT é a sanfona Guerrini, uma Presidente Ouro, série dos anos 1900 e, se eu não me engano, 70 ou 80.
1: Meu caro amigo e colega Mosquito, por favor, anuncies duas músicas que desejes homenagear aos nossos milhares de ouvintes. Por favor, menciones o nome dos respectivos autores também.
0: Ô, meu amigo, muito obrigado pelo espaço e eu vou trazer aqui para os ouvintes, os amigos ouvintes, ouvirem uma composição do meu último trabalho, é uma composição do Mangabinha, o eterno Mangabinha, criador do Trio Parada Dura. E essa releitura ficou muito legal, espero que vocês gostem, que é a música Furando o Couro. Isso mesmo, Furando o Couro, composição do Mangabinha. E a Gaivota Pantaneira com quilômetro 11, que é do Zé Correia e do Dino Rocha.

0: Meus ouvintes, faremos breve pausa e em seguida voltaremos com essa entrevista que nos concede o gaiteiro Mosquito. Até já!
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4: 6h43.
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0: Voltando à agradável companhia dos nossos fãs e amigos com o programa Encontro com os Serranos. 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Regressando com o programa Agradável Companhia de Todos os Nossos Ouvintes, prossigo minha entrevista com o gaiteiro oficial da grande banda que atua no programa do Ratinho, a quem já pergunto, até agora venho te chamando pelo nome artístico Mosquito, mas meu colega, por favor, nos fale do teu nome civil e qual a razão desse curioso apelido que, a rigor, não tem nada a ver com gaita, né?
6: É verdade, meu amigo Edson, é verdade, não tem nada a ver com gaita, né? Geralmente os sanfoneiros usam o próprio nome com abreviação, ou apelidos, enfim. Mas o meu apelido é muito peculiar. O meu apelido veio do próprio apresentador Ratinho, que quando me conheceu a primeira vez, já bateu o olho e falou assim, não, parece um mosquito. E aí você já viu, né? O apresentador falou o apelido e ninguém mais me chamou pelo nome de Wesley, que é meu verdadeiro nome, meu nome de registro, né? Mas, artisticamente, eu fui batizado aquele dia ali, há 14 anos atrás, como Mosquito, Mosquito Sanfoneiro.
0: Meu caro colega gaiteiro, quais os planos que tens para esse ano, sejam pessoais ou mesmo com a banda em que tocas?
6: Meu grande amigo, os planos são diversos. Hoje nós temos uma grande empresa de comunicação, com um belo conglomerado de comunicação, de TV, rádio e streaming, e a gente vai se dedicar ao máximo a esse projeto e ao projeto da TV Mosquito, que o Grupo Serranos também está presente, com a programação todas as quintas-feiras, às 18 horas, com o Grande Encontro com Serranos. E a gente vai dedicar muito a esse tipo de trabalho e, claro, eventualmente, aos shows, né? Com a banda do Ratinho, com a minha banda, Mosquito Sanfoneiro, ou a banda da Massa. E a gente vai estar focando nessas duas linhas de projeto, o streaming e a TV e os shows.
0: Colega Mosquito, nos fale sobre tuas outras atividades, sendo essas no rádio e na televisão.
4: na condição de produtor e apresentador de programas. Quando iniciaste, como são os programas e onde estão sendo exibidos?
6: Ô, meu amigo, até te agradeço pela oportunidade já de divulgar esses outros projetos. A gente está com diversas linhas de programação. Tem a TV Mosquito, que está em todos os streams. A TV Mosquito é uma revista online, onde você vai encontrar futebol, notícias, vai encontrar entrevistas, podcasts, programas de animação e, claro, o Grupo Serranos também, né? Lógico, que não pode faltar. E, então, a TV Mosquito está vindo aí para trazer algo de diferente para o entretenimento brasileiro. E a gente tem programação em rádios também, com o programa do Mosquito. A gente tem diversas linhas, temos algumas empresas aí focadas ao lado de assessoria de imprensa e produção musical. A gente tá atirando para todos os lados, meu amigo Edson. Então, quer dizer, graças a Deus a nossa empresa está prestando um 360 aí para os nossos clientes, muito amplo, né? E se quiser encontrar a TV Mosquito, é muito simples, é só ir lá no Google, digitar TV Mosquito, que já vai cair em todos os nossos streams, né?
4: Por favor, meu entrevistado, anuncies mais duas músicas do teu repertório, não esquecendo de mencionar os autores das obras.
6: Meu caro irmão, vou trazer aqui para os nossos ouvintes, para os ouvintes que estão ouvindo em todo o Brasil, duas composições que, como eu falei, estão vindo aí no nosso último trabalho, que é o CD Lembranças, se encontra em todas as plataformas digitais. Eu fiz uma releitura da música Madrugada e o Casório do Batista, que é da autoria do Albino Maniac. Espero que vocês gostem.

0: Meu nobre colega Mosquito, acordeonista, por favor, faça tuas considerações finais e repasse o teu telefone e as redes sociais para que as pessoas possam acompanhar melhor o teu trabalho e, quiçá, interagir contigo.
1: Meu amigo, eu quero desde já agradecer a você, a esse programa que é sucesso de audiência, Encontro com Serranos, que está em várias rádios pelo Brasil. Estou muito honrado de estar aqui com vocês. Para mim, que é fã número um da música gaúcha e ser amigo dos Serranos, para mim é um presente, foi o presente do ano, estar participando aqui com vocês. Quero deixar aqui meu contato aos queridos amigos ouvintes que tiverem interesse em conhecer mais um pouquinho do nosso trabalho, das nossas empresas. Eu vou deixar aqui o Instagram Mosquito Sanfoneiro e TV Mosquito em todas as plataformas digitais. E você que quer contratar shows, é no 11 97331 3598. Vou repetir, 11 97331 3598. Edson, muito obrigado, conte comigo sempre e nós estamos juntos.
0: Valeu, valeu, meu colega, irmão e amigo Mosquito. Meu sincero agradecimento pela concessão dessa entrevista. Desejo que possas ainda por muitos anos levar a bom termo tua vitoriosa carreira artística, com saúde, segurança nas estradas e com sucesso. 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
0: 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Por fim, meus ouvintes, mais uma vez lhes agradeço pelo prestígio, agradeço ao técnico de áudio Ganso e ao grande arquiteto do universo, Jesus Cristo, que nos abençoa diariamente. Até a próxima semana, gauchada do Rio Grande, do Brasil e do mundo.
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7: Você sabia?
6: Você sabia que o som mais alto já registrado foi a erupção do Krakatoa? Em 1883, o vulcão Krakatoa, na Indonésia, explodiu com tanta força que o som pôde ser ouvido a mais de 4.800 quilômetros de distância. Em alguns lugares, foi descrito como tiros de canhão. A explosão foi tão poderosa que causou tsunamis, matou dezenas de milhares de pessoas e alterou o clima global. O estrondo é considerado o som mais alto já registrado na história moderna. Imagine algo tão alto que dá a volta inteira no mundo.
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9: É, e para você ligado na 94.1 FM, aquele bom dia, um grande abraço, muito obrigado pela sua sintonia. Neste domingo que está amanhecendo, estamos chegando com o melhor do sertanejo classe A.

Aí, para você ligado na 94.1, amanhecendo com imigrantes neste domingo de frio e o mês de julho chegou. Para você que está ligado de Turvo e todo o sul de Santa Catarina, para você de todo o sul do Brasil, um grande abraço, o melhor da festa no sertanejo classe A. A gente vai mandando um grande abraço para toda a galera de Meleiro, aquele bom dia, muito obrigado pela sintonia e todo o interior do município, também toda a galera de Forquilhinha, Maracajá, um grande abraço, bom dia. E lá no Timbé do Sul, também bom dia Timbé do Sul, pro Chiru que tá acordando, despertando com o som da Imigrantes 94.1 FM, já tá mandando um alô aqui para nós, pro Chiru, pra Naira também, pro Edinho, pro Alexandre, pra toda a galera da cozinha lá no Poço Camping, Poço do Caixão, Restaurante IED, já estão trabalhando no início da manhã, sintonizados na 94.1 FM. Grande bom dia, Chiru, para ti e para toda a galera aí. Muito obrigado pela audiência. Maravilhoso domingo em companhia aqui da 94.1 FM. Aí vamos que vamos de sucesso na 94.

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2: E na 94.1 FM, o melhor do sertanejo para você até as 8 da matina. Depois a gente vira para a transmissão da Santa Missa. E também a partir das 9 horas, o Som Campeiro, o melhor da música regionalista para você se divertir na folga do domingo. Para você que está despertando, para toda a galera que já está acordada neste domingo de bastante frio, o inverno brasileiro aqui no nosso sul do Brasil chegou para valer. O Ney do Morro da Canoa tá curtindo a programação da 94.1 FM, tá mandando um alô aqui pra gente, tá dizendo, ó, tá frio aqui, vamos ver se dá uma esquentada, manda um som aí pra nós. Grande abraço, Ney, pra ti, pra todo o pessoal do Morro da Canoa, muito obrigado pela sintonia. Todo o pessoal também do Morro da Moça, aquele bom dia, um grande abraço, Novo Horizonte, muito obrigado pela sintonia. Morro do Cipó, bom dia a todos os ouvintes do Morro do Cipó, um grande abraço. Garuva, Linha, Floresta e também Cotovelo, aquele bom dia, Rogério Del Ponte e toda a galera aí, aquele abraço a todos os moradores da comunidade. É, e de sucesso, muita música e alegria na 94.1, com Alan e Aladim cantando na 104.1 FM e também lá no Poço Caixão. O Chiru tá mandando mais um alô aqui, dizendo, ó, estamos trabalhando em sintonia com 94.1 FM lá no campo em Poço Caixão, para todo o pessoal da cozinha, também para todo o pessoal do balcão, para o Alexandre, para o Edinho, para a Naira, para toda a galera aí, para todos os funcionários do restaurante Tia Idei e também o campo em Poço Caixão. Um grande abraço, aquele bom dia, muito obrigado pela sintonia.

0: Salva de palmas e obrigado, Mike.
1: Obrigado, valeu, companheiro. Valeu. Que Deus abençoe. É um obrigado a minha pessoa.
2: Eu quero... Valeu, essa é a sua rádio.
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E para você que está ligado ou ligada na Imigrantes 94.1 FM, e para quem está despertando nesta manhã de domingo, mês de julho chegando. E o calendário mundial está marcando hoje, dia 5 de julho do ano 2026, em ritmo de Copa do Mundo. O Brasil joga hoje contra os escandinavos, os noruegueses. Só que, claro, também uma chavezinha aqui, né, pessoal? A gente não está querendo ser... ser mais que ninguém, mas assim, né? Se o nosso povo tivesse a união que tem pelo futebol e, como é que hoje, o fanatismo pelo futebol, para nós dar uma melhorada no país, a coisa tava bem melhor. Pense nisso. Aí vamos que vamos, Libero, não Libero, escritor da linha Acontece, tá ligado na Imigrantes 94.1, tá pedindo sucesso Menino da Canoa, tá na ponta da agulha, tá mandando um bom domingo aqui pra todos nós, bom domingo pra ti aí, o Libero pra ti, pra tua esposa Dete, pra todo o pessoal da linha Acontece, um grande abraço também a toda a comunidade, muito obrigado pela sintonia. De todo o pessoal aí que está ligado, também vamos mandando um alô especial para toda a galera de Rodeio da Areia e também para todo o pessoal de Vila Progresso. Aquele abraço, bom dia. Nova Esperança, Morro Chato, bom dia, Morro Chato. O Neno Tomás e o Gabriel Minato, o Renan, toda a galera aí, muito obrigado pela sintonia. E também vamos mandando um grande abraço para o Guilherme Zucchinali, lá nas Três Barras. Bom dia, Guilherme, tá curtindo a programação, tá mandando um alô aqui pra gente. Olá, neguinho, manda um sucesso do Teodoro e Sampaio aí pra nós. Ah, melhor dizendo, do Lourenço Lorival. Então vamos mandando um alô pro Guilherme Zucchinali. Bom dia, Morro Grande. Bom dia para Três Barras. Bom dia também lá pro Cláudio em São Mateus e todas as comunidades do interior, Nova Roma e também toda a galera lá do Saltinho. Muito obrigado pela sintonia. Um grande abraço. Muito obrigado pela audiência a todos os moradores e ouvintes da comunidade do município de Morro Grande. Vamos então de sucesso na 94.1 FM.

Aí, para você ligado na 94.1 FM em clima de Copa do Mundo, muito obrigado pela sua sintonia, um maravilhoso domingo. Um grande abraço também, a gente vai mandando um alô, um bom dia para todos de Jacinto Machado, para o Alencar, o grande Alencar lá no Pinheirinho do Meio e todo o pessoal do Pinheirinho do Meio, um grande abraço, aquele bom dia para o Alencar, para toda a galera, para toda a família do Alencar, para todos os moradores, para o Pedro Silva, para o Francisco Gittner, para o Kika, para toda a galera aí, para o Sequinel tem um tempo que eu não estou conseguindo conversar com o Sequinel, mas está valendo para ti, ok, Sequinel, um grande abraço, muito obrigado pela sintonia. Também para o Jeff, um grande abraço a toda essa galera maravilhosa, todos os moradores da comunidade, muito obrigado pela audiência, aquele bom dia. Também lá no Paredão do Pinheirinho, para o Laudelino, para a Alair, para todo o pessoal, para todos os familiares e para todos os moradores também lá do Costão, do Pinheirinho Baixo, também da Barra do Pinheirinho, aquele abraço, bom dia. Vamos mandando um alô para todo o pessoal de Serra da Pedra, Costão da Pedra, Morro da Queimada, também do Engenho Velho, aquele bom dia. Bom dia também para todo o pessoal que está ligado lá do Morro de Fátima. Muito obrigado pela audiência. Rio de Dentro, um grande abraço. Aquele maravilhoso bom dia para todos vocês. Para a galera da Lebra, um grande abraço. Rio Aparecida, Ponte Alta, Morro do Meio. Bom dia, um grande abraço a todos os moradores dessas comunidades. E o Valdir de Freitas, que está completando essa semana 28 anos de empresa de Januário Peças, está ligado na programação. Um grande abraço, Valdir. Muito obrigado pela sintonia para ti, para tua esposa preta, para toda a tua família. Maravilhoso domingo para todos vocês. A gente vai mandando também para toda a direção da Januário Peças, também para toda a gurizada que estão sempre sintonizados na programação. O Edio Matheus está acordando, despertando com o som da 94.1 FM, está mandando um alô aqui para todos nós. Grande abraço, Edio Matheus. Maravilhoso domingo para ti. A Zulei no Molha Coco também tá ligada, tá sintonizada, tá mandando um alô para todos nós. Bom dia, Zulei, para ti, para toda a galera aí na comunidade Molha Coco Alto, Molha Coco Baixo, a Mola Faca, Nova Vicença e todo o município de Timbé do Sul. Eu, Vanderlei Bordignon, vou ficando por aqui no Sertanejo Classe A. Já vem aí a transmissão da Santa Missa e logo mais eu chegarei trazendo pra você muita festa, muita música gaúcha no Som Campeiro. E vamos mandando um alô pra também para Jacinto Machado, Santa Rosa do Sul, Sombrio, aquele abraço, São João do Sul, toda a galera de Praia Grande, um grande abraço e também toda a galera da Santa Rosa. Vamos de sucesso na 94 Mundo FM, um grande abraço, eu volto logo depois da transmissão da Santa Missa. Bom dia!

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Para você ligado no Imigrantes 94.1 FM, horário reservado à Santa Missa. Mas hoje, como tivemos a missa ontem de São Peregrino, não teremos a missa das 8 horas da manhã agora aqui na Igreja Nossa Senhora da Oração. Teremos a missa na parte da noite aqui na igreja e também aqui do lado, porque devido às reformas aqui do Jardim e também da Praça Municipal. Um grande abraço a você, ouvinte, muito obrigado pela sua sintonia. Maravilhoso domingo para você. Logo mais eu estarei chegando com o Som Campeiro a partir das 9 horas. Então, hoje a missa não está sendo transmitida, porque não teremos a missa da parte das 8. As missas de hoje serão um pouco mais tarde, devido à missa ontem de São Peregrino na capela do Seminário Servos de Maria. Bom dia a você, ouvinte, um grande abraço.

Na Imigrantes 94.1 FM, você está ouvindo o horário reservado à transmissão da Santa Missa aqui da Igreja Nossa Senhora da Oração de Turvo. Hoje não teremos a missa das 8 horas devido à transmissão da missa ontem também, e as missas hoje serão no período da tarde e noite.

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Hoje não temos a missa da manhã aqui na Igreja Matriz Nossa Senhora da Oração. Então, o horário e espaço reservado. E lembrando que tivemos a missa de São Peregrino ontem e teremos as duas missas hoje à tarde e à noite.

esse amor de Deus, às vezes fica difícil a gente traduzir em palavras isso. Eu gostaria até de poder dizer o que eu sinto nesse momento, a alegria em Deus estar com vocês celebrando. Mas, às vezes, as palavras nos limitam, nos acorrentam, nos aprisionam. Por isso, vamos cantar. Vamos cantar porque não podemos dizer tudo aquilo que gostaríamos, mas com louvor, o Espírito Santo nos ajude. Eu queria poder dizer em palavras o que sinto agora. Canta comigo.

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0: E para você ligado na 94.1 FM, o melhor do sucesso gaúchesco a partir desse momento. O meu, o seu, o nosso de todos os domingos, som campeiro, o melhor do arrastapé, vaneirão, shot, chamamé e tudo que você precisar. Milonga também vamos ter aqui, a valsa gaúcha e tudo que você pedir. A gente estará rodando, porque estamos abrindo mais 3 horas de muita música, alegria, descontração, informação no seu rádio. No giro do globo terrestre, o calendário mundial está marcando hoje 5 de julho, o ano é 2026. Bom dia, Turvo, bom dia, Vale do Aranaguá, bom dia, Sul do Brasil, bom dia, você que se liga online pelo Brasil inteiro e pelo mundo afora. Um grande abraço, muito obrigado pela sua audiência. Em sua companhia, Vanderlei Bordinho, o popular neguinho, trazendo muita música, alegria, descontração, a sua participação pelo 35 3525-0321 ou 8826-1042, Imigrantes Linha Direta com você. E no Pique da Alegria, nas ondas do seu rádio, para você que está ligado de Turvo, um grande abraço, bom dia todo o interior, bom dia, muito obrigado pela sintonia, bom dia Vale do Araranguá. Bom dia a você que está se ligando do seu trabalho e também a você que está ligado do seu automóvel, do seu caminhão, nos dando uma carona pelas estradas do sul. E a gente vai iniciando com muita alegria, muita festa, descontração para todo mundo já pegar no pique para dançar, para gastar sola da bota, vamos que vamos com... Chiru Missioneiro abrindo a programação de hoje, fazendo a festa e mais ou menos assim, ó. No pique, bom dia Turvo, bom dia Brasil.
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0: Segura, eu vou ter que atender, segura. Alô, meu amor?
1: Alô, nada, safado, sem vergonha. Onde é que tu tá?
0: Eu tô aqui na oficina, estragou a rebimboca da parafuseta do carro.
1: Oficina, essa hora da manhã?
0: Não, é que o cara não achou a peça, mas eu já tô indo, viu?
1: Vem logo, já.
0: Tá bom, meu amor, já vou. Aí, galera, sujou, fui. Me dá um frio na...

0: E no pique, no pique, no pique da alegria, nas ondas da Imigrantes 94.1 FM, prossegue pra mim, pra você, pra todos nós, Som Campeiro. Diz aí pra nós, Edson Dutran. Já começou e tá sendo assim. Em clima de Copa do Mundo, em clima também do inverno brasileiro que chegou cá forte. Na verdade, pessoal, muita gente fala que assim, ó, fazia tempo que não dava o inverno mais frio, mais rigoroso. Só que o nosso frio tradicional, o inverno nosso, é esse que tá aqui. Fazia alguns anos que não dava, mas o verdadeiro inverno mesmo do sul é esse que tá acontecendo nesse ano de 2026. Fazia alguns anos que estava meio distribuído, estava meio dando frio e calor, calor e frio nessa época, e esse ano ele já veio mais parecido com o nosso legítimo inverno. Pessoal, só uma ressalva aqui que muita gente nos pede, então a gente também está aqui para colaborar e ajudar a sociedade e a comunidade sobre o abandono de animais na nossa região e no nosso Vale do Araranguá, que está uma loucura. Então assim, ó, principalmente ali naquela estrada da Ponte Alta, e é onde abrange o rio, a Brasília ali, o chamado Rio Brasília, que é aquela estrada que corta, que sai lá na linha, acontece por dentro. É muito abandono de animais e o pessoal está dando uma cuidada. Então para o pessoal cuidar mesmo, tem uma galera aí dando uma cuidada, uma hora vai pegar alguém. Então para o pessoal se ligar, aquele detalhe assim, né? Se não puder criar um animal, não pega. Pega para depois abandonar, é um ser vivo, sente fome, sente sede, sente frio, gera doenças para ele, pode gerar doenças para várias outras pessoas, corre o risco de sofrer um acidente, corre o risco de gerar um acidente. Então, pessoal, no ano 2026, uma galera que tinha que estar bem mais consciente, né? Nós estamos na era da inteligência. O que acontece? Um animal na rua que é fêmea ou macho vai reproduzir, vai ter todos aqueles outros animaizinhos na rua também. Então, nós estamos numa era de inteligência e para o pessoal denunciar mais maus tratos em animais e abandono, só fiquem ligados, hein? Tem gente cuidando. Uma hora vai pegar alguém, principalmente naquelas estradas lá, tá? Tem gente cuidando. Então, fiquem atentos. Se não pode criar, vamos repetir, se não pode criar, não pega. E vamos que vamos, serviço de utilidade pública. O pessoal, foi encontrado ali na região do posto de saúde um cartão Ourocard, em nome de Felipe Zilli. Não sei se de repente o Felipe Zilli é aqui da loja dele. É nome de Felipe Zilli, é certo? Felipe E. Zilli, tá o cartão aqui. Esse cartão se encontra aqui na Rádio Imigrantes e o Felipe, alguém que conhece o Felipe pode comunicar, pode retirar até perto do meio-dia, até perto das 11h30 aqui comigo, ou também pode retirar durante a semana aí em horário comercial aqui na portaria da rádio, tá? Então, ó, cartão Ourocard de Felipe Zilli está aqui com a gente, tá? Uma funcionária do posto encontrou lá nas imediações do posto de saúde e tá trazendo aqui pra gente. Então aí, ó, Felipe Zilli, ok? Se você estiver ouvindo, algum parente, algum familiar, seu cartão Ourocard está aqui com a gente, ok?
1: E no Pique no Pique vamos atendendo os pedidos. O Márcio de Meleiro está quase dentro do fogão a lenha lá, está lá embutido, está mais... Como é que diz o cara aquele? Ele está mais empacotado que salsicha da Sadia.
0: É, o Márcio tá mandando uma foto aqui, tá até a dupla de dog tá encolhida, a gente tá falando de animal, olha que beleza, ó. Ali fez tem um cantinho pro cachorro, pro animal, com um cobertorzinho, tá ali tudo certo, tudo direitinho, não é tão fácil, né, pessoal? Tão fácil, tanta comida que vai fora, né? Tá ali, ó, mandando uma foto aqui, olha ali que beleza, olha que maravilhoso exemplo. Pegou um animalzinho, tá lá, ó, um cobertorzinho, no cantinho dele certinho, não está incomodando ninguém. Aliás, eles não incomodam, eles dão alegria. E tá aí, ó. Um grande abraço para ti, Márcio. Muito obrigado pela sintonia. Maravilhoso domingo para ti, Márcio, aí no Meleiro. A tua música tá no bloco, tá na ponta da agulha. O Neri do Cantos do Sul tá curtindo a programação junto com a esposa, tá mandando um alô pra gente. Muito obrigado pela sintonia. O Valdir Vitorino e esposa, também lá na Vila Progresso. Domingo passado teve a festa lá da Vila Progresso. A gente já estava tudo combinado para almoçar lá, deu aquela chuvarada. Como é que diz o cara aquele? Eu com a minha motoca não consegui nem sair direito no domingo. Mas como é que diz o cara aquele, né? Faz parte. Um grande abraço, Valdir Vitorino, para ti, para tua esposa, para todo o pessoal aí. Maravilhoso domingo para todos vocês. A Irene está pedindo sucesso. Irene, a gente não tem direto essa música, Calendário do Amor, no estilo gaúcho, ok? Mas a gente está trazendo uma bem parecida aí para ti. Grande abraço, Irene. Muito obrigado pela sintonia. Maravilhoso domingo. O Donizete Espíndola na Sanga Negra, curtindo a programação da 94.1 FM, mandando um alô para ele, para toda a família, para todo o pessoal. Grande abraço, o Donizete, para ti, para toda a galera aí. Muito obrigado pela sintonia. Olá, neguinho, roda aí para a gente Gritos de Liberdade para oferecer para o Edson e a Emília, do bairro Nova Brasília, e também a Marli e a Rosa também. Um grande abraço, o Donizete Espíndola, para todos vocês, para a Emília, para o Edson, também para Marli e para Rosa, um grande abraço. E também, vamos mandando alô para o Hamilton Amaral e para o Maurício lá no Balneário Gaivotas. Um grande abraço, muito obrigado pela sintonia. Maravilhoso domingo para vocês. E também um grande abraço a todo o pessoal do Balneário Gaivotas que estão sintonizados na programação aqui da 94.1 FM. Também vamos mandando sucesso para toda a galera que está ligado da Gaivota. Aí lá no Balneário Gaivota também para o Mido, um sucesso para o Mido de Vicente e para a Nina, também para a Roberta, para o Vilker, um grande abraço para o Mano, para toda a galera que estiver aí, para o Dinei e esposa do Dinei, um grande abraço para todos vocês, maravilhoso domingo frio aqui para todos nós, em clima de Copa do Mundo, grande abraço aí Mido, para toda a galera, para toda a tua família, muito obrigado pela sintonia, vamos de sucesso na 94.1 FM e também o Marcos da Luz, que está aqui de retorno a Turvo, está curtindo a programação aqui da 94.1 FM. O Marcos, que jogou futebol amador muito tempo, que já foi campeão também em campo e foi campeão também já do campeonato municipal pelo Laranja Mecânica do bairro Cidade Alta, quando ele foi técnico. Então o Marcos está aí de volta, veio resolver aí alguns assuntos particulares. E já está aqui na cidade de Turvo, curtindo a programação aqui da Imigrantes. Grande abraço, Marcos, muito obrigado pela sintonia. Maravilhoso domingo para ti. Para quem não lembra, né, o Marcos é o Marcos do Catarina, que mora hoje em São Paulo e está retornando aí para a cidade de Turvo. Um grande abraço, muito obrigado pela sintonia. Maravilhoso domingo para ti, o Marcos, para toda a galera aí. E a gente vai do quê? De iguaria campeira que serve propícia para todos os domingos. Bom dia!

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E para você ligado na Imigrantes 94.1 FM, já tem aniversariante nesse bloco e a gente já tá mandando a música de feliz aniversário para todos os aniversariantes do dia do domingo e também pessoal que tá ligando, pessoal que também tá de aniversário, tá na escuta, não tá ligando, vai valer para todos vocês, ok? A temperatura é 11 graus na cidade de Turvo, estamos aí 9h34 informando a sua hora porque a vida está cara e o tempo não para. O Rogério Bardini está curtindo a programação na comunidade do Livramento. O Rogério Bardini, esposa, um grande abraço para ti e para toda a galera aí. Já mandou uma foto aqui também do dog, está lá enrolado no cobertor. Ótimo cuidado aí, ó, maravilhoso exemplo também do Rogério. Pessoal, pegou, cuida. Se não tem condições de pegar, não pode, está muito ocupado e tal, não pega para abandonar. Ó, já vou avisar, hein? Desses abandonos aqui já tem gente cuidando. Vai ter gente que vai cair, vai ter que responder. Então fiquem atentos. Um grande abraço, Rogério Bardini, para ti e para toda a galera aí. Muito obrigado pela sintonia. Maravilhoso domingo. Muito obrigado pela audiência. Um maravilhoso início de semana também para ti e para toda a galera. Vamos mandando um grande abraço para toda a comunidade, todas as famílias, todos os moradores da comunidade de Livramento. Bom dia. E também vamos mandando um alô na linha Acontece, quem está sintonizado, sintonizada na linha Acontece, vamos lá, é a Nega Manente, grande abraço Nega, muito obrigado pela sintonia, maravilhoso domingo, ela está pedindo sucesso Capricha Gaiteiro. Olá Neguinho, bom dia, gostaria de ouvir a música com Capricha Gaiteiro, para mim e para o Luizinho curtir aqui na linha Acontece, no Marieto, um grande abraço, a gente vai mandando um grande abraço para todo o pessoal de Marieto também, muito obrigado pela sintonia. Pro casal Tio Alcides e Tia Tereza e toda a família que estão sempre sintonizados, aquele abraço, bom dia, muito obrigado pela sintonia. O Dinão no Timbé do Sul está curtindo a programação da 94.1 FM, está pedindo sucesso com Teixeirinha, Velho Casarão já está na ponta da agulha, grande abraço Dinão para ti e para toda a galera aí, muito obrigado pela audiência. E também temos aqui o nosso grande parceiro Jean de Gravataí, tá curtindo a programação da 94.1 FM. Grande abraço para ti, Jean, para toda a galera aí, para tua esposa, para todo o teu pessoal, para toda a galera da banda Caminhos. Muito obrigado pela sintonia. Olá, bom dia, amigo Neguinho. Aqui é o Jean da banda Caminhos. Estamos longe aqui em Gravataí, mas estamos curtindo em sintonia com a Imigrantes, a emissora favorita. Um grande abraço para ti, Jean. A gente se conheceu lá no Poço Caixão. Ó, saindo aquele costelão na brasa tradicional gaúcho, aqui no galpão. E estamos aí, convite está feito. Olha, uma hora a gente combina aí, Jean. Uma hora num sábado a gente chega aí com toda a certeza do mundo. Pode ter certeza. 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

Oportunidade não vai faltar. Grande abraço para ti, Jean. Grande abraço para toda a galera em gravata aí, curtindo a programação da 94.1 FM. Que vocês tenham um maravilhoso domingo e uma abençoada semana que vai começar. Também, no próximo bloco já vamos fazendo os próximos pedidos musicais e tem aniversariante. O Ricardo Patrício está de aniversário na terça-feira. Já tem pedido e homenagem aqui pro Ricardo Patrício. E ele, não sei se ele vai mais ou menos matar um boi aí, vai botar um boi na roleta de 900 quilos, mais ou menos, um Nelore. E tá ligado na programação da Imigrantes 94.1 FM. Então, um grande abraço aí pro Ricardo Patrício, que vai estar de aniversário na próxima terça-feira. O oferecimento e o pedido também é da dona Iraci da Ponte Alta. Um grande abraço a dona Iraci, muito obrigado pela sintonia, maravilhoso domingo. Parabéns aí, já antecipado, o Ricardo Patrício, muitas e muitas felicidades e que essa data se repita por muitos e muitos anos. Então, para todos os aniversariantes do dia...

Para todos os aniversariantes do domingo, um grande abraço, muita saúde, muita paz e os parabéns. E também para o Ricardo Patrício, que vai estar de aniversário na próxima terça-feira, oferecimento da Dona Iraci. Bom dia para a Dona Iraci, maravilhoso domingo para vocês. Bom dia a todos os moradores e ouvintes da comunidade de Ponte Alta. Um grande abraço, então vamos de sucesso.

E no Pique no Pique, na Imigrantes 94.1 FM, prossegue o meu, o seu, nosso de todos os domingos. Som campeiro para todo mundo arrastar o pé, se divertir, curtir com a família, com os amigos, no passeio, no campo, na cidade, no sítio, na fazenda. Um grande abraço. Aí vamos mandando alô para todo mundo agora nesse bloco. Bom dia, Timbé do Sul e todo o interior, Morro Grande, Meleiro, Forquilhinha e todo o interior desses municípios. Aquele bom dia para todos vocês. Maracajá, um grande abraço, muito obrigado pela sintonia. Aí também a Irene também mandando uma foto aqui do doguinho lá, curtindo só no friozinho no cobertor. É isso aí, ó. Bem cuidado, dando exemplo, assim que funciona. Vamos, tem que ser, estamos na era da inteligência, né, pessoal? Tem uma mentalidade bem mais aberta e também acabar com esse negócio de abandono e maus-tratos já era para ter praticamente extinguido, né? Mas é tipo de coisa que vai a passo de ganso. Aí vamos que vamos então, de sucesso e pedido musical, China Parol tá sintonizado na Imigrantes 94.1 FM. Bom dia, neguinho. Solano Scarabellotti tá de aniversário. Opa! Toca aí, corpo esgualbado. Aí não deu, né, ô Chino? Vamos oferecer essa pro rapaz? Não sei, hein? Aí, de repente, amanhã aí ele vai procurar a turma e dar um corridão. Grande abraço pro Solano Scarabellotti, que tá de aniversário hoje. Tá pedindo o corpo esgualepado. Quem tá oferecendo é o China Parol. Pra ele, nome do motoclube Os Pantaneiros. Grande abraço. Vamos mandando pro Donato Favarinho também, pro Alírio, que estão sempre sintonizados na Imigrantes 94.1 FM. A gente também vai aproveitando aqui, na linha acontece, mandando um abraço para toda a família Gabriel, para toda a família Sartor, para toda a família Arcaro, também para toda a família Toneto, muito obrigado pela sintonia, para toda a família Bilésimo, também para toda a família D'Agostin, muito obrigado pela sintonia, aquele abraço, para toda a família também. Acontece, um grande abraço para toda a família Acontece do Marieto. Se já de repente a gente esqueceu de alguma, dá um toquezinho aqui, ok, pessoal? Mas tá valendo para toda a comunidade, ok? Aí também para toda a família Bendo, lá no Livramento também. Vamos mandando sucesso agora nesse bloco pro Odair Bendo e toda a família do Odair, pro Odair, pro Marcos, pro outro irmão lá que eu acho que é o Lorival, se eu não me engano, é mais ou menos por aí. Odair, dá um toquezinho aqui pra gente, o teu irmão que mora lá que eu conheço há muito tempo e às vezes eu não lembro o nome dele, mas tá valendo pra família toda, ok? Pro Neco também, se estiver aí na audiência, pra Vanderleia, Bendo também pra toda a família, um grande abraço. E também o pedido musical vai para Zulei. Zulei, a gente só não consegue atender a ligação telefônica direto aqui do... diretamente do WhatsApp da rádio, entendeu? A gente não... Às vezes, quando a gente tá no ar, a gente não tem como atender, mas manda aí que a gente tá valendo, ok? E também a vamos lá então. Diuliane, é isso? Diuliane Santana, que tá curtindo a programação. Olá, bom dia, eu sou a Diuliane Santana, estou aqui na casa, passeando no Sombrio, na casa da minha avó Rosa e do meu avô Enio e o João, matando a saudade e também matando saudade deles, e gostaria de ouvir a música do Fundo da Grota. Então, um grande abraço para ti, Diuliane Santana, muito obrigado pela sintonia, maravilhoso domingo para ti, para toda a tua família, para a tua avó, a Rosa, e também para o avô Enio, para o João, para toda a galera aí, muito obrigado pela sintonia, e também para a família Pagani, a Elisa e a família Santana. Grande abraço então para a família Pagani, para a família Santana, para todos vocês aí, muito obrigado pela sintonia, que vocês tenham um maravilhoso domingo, a tua música está na ponta da agulha. O Saulo Marcon Scarabellotti está curtindo a programação da 94.1 FM. Bom dia, Saulo, para ti e para toda a galera aí. Muito obrigado pela sintonia. Vamos mandando um grande abraço também para toda a família Scarabellotti, para todo o pessoal do São Peregrino, para o Miri Bosa, para todos os moradores. E também vamos mandando um alô especial para toda a galera, para o Fabiano Scarabellotti, que também está sempre curtindo a programação. Muito obrigado pela sintonia. Aquele bom dia, Fabiano. Também para toda a família Della Vecchia e toda a família Baez. Vamos que vamos, de muito sucesso, música e alegria na 94.1 FM, porque o arrasta-pé não pode parar e tá chegando ele.
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5: E lá, muito bom dia para você, 10 horas e 6 minutinhos, o tempo tá voando, um grande abraço para você que está ligado na Imigrantes 94.1 FM. Bom dia, Jacinto Machado e todo o interior, vamos mandando um grande abraço para todo o pessoal de Jacinto Machado, sintonizado na Imigrantes 94.1 FM. O Dinão está oferecendo o velho casarão do Teixeirinha para oferecer para a esposa Vanderleia, que está de aniversário hoje. Os parabéns a Vanderleia, muito obrigado pela sintonia. Maravilhoso domingo para vocês e um feliz e santo aniversário. Já já tem a música de feliz aniversário, ok? A Edinalva Salvaro, lá, Edinalva Salvaro Daniel, lá do Meleiro, tá curtindo a programação, tá mandando um alô para todos os voluntários e ONGs que cuidam dos animais. Um grande abraço para ti, ô Nalva, Edinalva, para todo o pessoal aí de Meleiro, muito obrigado pela sintonia. Maravilhoso domingo para ti, para toda a galera aí, para toda a galera que tu tá mandando das ONGs aqui de toda a nossa região. Um grande abraço. Vamos mandando um abraço também lá no Meleiro pro Macarini, próximo do Pavilhão do Arroz, sempre sintonizado, pro seu Narciso Pereira lá no bairro Jardim América e todo o pessoal de Meleiro, todos os ouvintes e também todas as comunidades do interior. Música.

Saulo Marcon Scarabelotti. Oreguinho, manda um abraço pro meu filho Solano Scarabelotti. Toca uma música aí do Porca Véia. Grande abraço, com certeza. Grande abraço pra ti, grande abraço pro Solano. Muito obrigado pela sintonia. E nesse bloco tem a música do Solano, ok, Oxina? Já tá pra esse bloco que a gente já vai mandar bala. O Avelino no Sombrio, tá curtindo a programação, muito obrigado pela sintonia, Avelino, pra ti, pra toda a galera aí, maravilhoso domingo pra vocês em companhia da 94.1 FM, ele tá pedindo sucesso com os Monarcas e a gente vai rodar, é claro. E eu vou mandando um alô especial também para todo o pessoal que está sintonizado na Imigrantes 94.1 FM, aqui às margens da BR-101. Muito obrigado pela sintonia. A toda a galera da Costa da Lagoa, um grande abraço. Todo o pessoal do bairro Santa Catarina, Sanga da Toca 1, Sanga da Toca 2, Guarita, Caveirazinho, muito obrigado pela sintonia. E outras comunidades aí que a gente de repente não lembra o nome, está valendo para todo mundo, ok? Grande abraço. Então, para toda essa galera maravilhosa que está pedindo sucesso, a gente está rodando, é claro. Um grande abraço, muito obrigado pela sintonia. No próximo, o Itamar de Aranaguá também está curtindo a programação. Bom dia, Itamar, para ti e para toda a galera aí. Muito obrigado pela audiência. A gente vai de sucesso.

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1: E no pique, no pique da alegria, nas ondas da Imigrantes 94.1 FM, Turvo Bela e Santa Catarina, o melhor do sucesso gaúcho até às 12 horas. Um grande abraço a você que está ligado, você está sintonizado no Som Campeiro. Pra galera que tá fazendo aquele churrasco, aquela já preparou a churrasqueira nesse domingo frio, já vai dar aquela continuidade pro jogo do Brasil na Copa do Mundo 2026. Um grande abraço, muito obrigado pela sintonia. Pra quem tá reunido com os amigos, com a família, no campo, na cidade, em qualquer lugar que você esteja. Pra quem tá trabalhando nesse domingo, a gente vai mandando um grande abraço a todo o pessoal de supermercados, bares, restaurantes similares. Também farmácias, quem está trabalhando no balcão, frentistas de postos de gás, de combustível, também todo o pessoal, todos os vigilantes que estão trabalhando sintonizados nesse domingo, um grande abraço. Vamos mandando um grande abraço também para todo o pessoal que está no seu caminhão, de repente aí trabalhando pelas estradas do sul, nos dando uma carona, pelas estradas do sul, melhor dizendo, nos dando uma carona, um grande abraço para você que está no seu automóvel também, ou a passeio, a trabalho, aquele bom dia. No Big da Alegria, nas ondas do sucesso, o melhor da música gaúcha para todo mundo curtir, dançar e se divertir. É, e também toda a galera que tá lá no Poço Caixão, o Alexandre, o Edinho, a Naira, todo o pessoal da cozinha que estão sintonizados, estão mandando um alô aqui pra gente. Ó, Neguinho, estamos trabalhando nesta manhã mais uma vez, sintonizados na 94.1 FM. Um grande abraço e no Som Campeiro. Então, um grande abraço para todos vocês aí, muito obrigado pela sintonia. Pro Sabiá também, deve estar voando, mas estamos mandando um alô para ele também, com certeza. E para todo o pessoal que se encontra aí já no camping, um grande abraço. É, e vamos mandar um alô especial também para o litoral sul de Santa Catarina. Arroio do Silva, bom dia, um grande abraço. Praia do Melão, bom dia, Praia da Caçamba. Bom dia também lá na Esplanada Barra Velha. Praia do Forneiro, muito obrigado pela sintonia. Todo o pessoal da Esplanada, também aquele abraço. Morro da Fumaça, Criciúma e Sara. Andiamo adesso alla città di Nuova Venezia, una città veramente italiana. Buongiorno questa domenica a tutti quanti veneziani. E aí, para você sintonizado na 94.1 FM, um grande abraço, o melhor do sucesso gauchesco.

O Marcelo Vidal tá pedindo sucesso para toda a família Vidal. Grande abraço para ti, Marcelinho. Muito obrigado pela sintonia. Bom dia a todo o pessoal da Vila Manente, do bairro Vila Manente. Um grande abraço. Maravilhoso domingo para todos vocês. Muito obrigado pela sintonia. Então, o Marcelo Vidal tá mandando música aí para toda a família Vidal. Um grande abraço. Ele tá pedindo a música do Cachorro Amigo. A gente já vai rodar para ti, ok, Marcelo? E também vamos mandando um alô especial para toda a galera também aqui do bairro São Cristóvão, aqui do centro da cidade de Turvo, seu Romildo, a Dona Maria, todos os moradores aqui do centro da cidade, bairro Cidade Alta, um grande abraço, muito obrigado pela sintonia, Dona Santina, todo o pessoal aí, muito obrigado pela sintonia, todos os moradores, a Dona também, a Tia Iede Bristotti e toda a família que estão sempre sintonizados, aquele bom dia. Lá pro Vilmar Fávoro, nosso popular macaco, curtindo a programação também, grande abraço aí, Vilmar, para ti, para toda a galera que se encontra aí, muito obrigado pela sintonia. Para toda a galera no Bar do André também, um grande abraço, muito obrigado pela audiência da programação. Galera do Bar do André, o André, 5 horas da manhã já estava suado, já estava cansado de trabalhar, 5 da manhã desse domingo, hein? Grande abraço para toda a galera que se encontra aí. Linha Seminário, bom dia Linha Seminário, um grande abraço a toda a galera dos Servos de Maria, que também estão sempre trabalhando lá na cozinha e sintonizados na Imigrantes 94.1 FM. Também lá pro pessoal da, pra Beta, todo o pessoal pra Beta Raud, pra todo o pessoal, pra todos os moradores, um grande abraço. Vamos mandando alô pra todo o pessoal de Boa Vistinha, Turvo Baixo, muito bom dia.

E esse bloco também eu vou mandando oferecendo para todo o pessoal da Pitur, que estão sintonizados na programação da 94.fm, para todos os pilotos da nossa arrancada, que estão sempre dando arrancada e sempre nos dando força. Um grande abraço, essa galera também que sempre trabalha para fazer o melhor para todos. Grande abraço para todos vocês, muito obrigado pela sintonia, que vocês e seus familiares tenham um maravilhoso domingo em companhia da 94.fm e do Som Campeiro. Grande abraço, o bloco também está indo para vocês, ok? E também vamos mandando um alô especial a toda a galera que está sintonizada do Rio Grande do Sul. Três Cachoeiras, Terra de Areia, Torres, Dom Pedro de Alcântara, grande abraço, bom dia e vamos de sucesso.

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E vamos que vamos na sequência da programação na Imigrantes 94.1 FM, 10 horas e 40 minutinhos. E a temperatura na cidade de Turvo agora é 15 graus. No Pique da Alegria, nas ondas do sucesso na Imigrantes 94.1 FM, prossegue o meu, o seu, o nosso de todos os domingos. Som Campeiro.

Lucenir Castelar está ligado na programação da Imigrantes 94.1 FM. Estamos na escuta. Manda um alô aí pra gente. Manda um sucesso, Floreando Cordiona com os quatro Galdérios. Grande abraço aí, ô Lucenir, pra ti, pra toda a galera aí. Muito obrigado. O Nego Castelar, um grande abraço. Muito obrigado pela sintonia. Maravilhoso domingo pra ti, pra toda a galera aí. Azuleino, olha, Coco tá curtindo a programação da 94.1 FM, tá mandando sucesso para todos os ouvintes e todo o pessoal de Molha Coco. O Amarildo Alexandre sintonizado na 94.1 FM. Bom dia, neguinho, aqui é o Amarildo Alexandre de Timé do Sul, estou aqui curtindo a programação. Um grande abraço, muito obrigado pela sintonia. Uma baita companhia das manhãs de domingo, tamo junto, como é que os caras aquele. A gente só faz um trabalho porque tem muita gente colaborando também, né? Então a gente só tem que agradecer. Grande abraço pra ti, Marildo Alexandre, pra toda a galera, muito obrigado pela sintonia. Eu vou mandando em Timbé do Sul também pro Beto Búrigo, um grande abraço, Beto, pra ti, pra toda a galera. O Beto Búrigo também sempre sintonizando no Imigrantes 94.1 FM. Vou mandando pro Zeca Barulho. O Zeca Barulho tava em terras italianas, tava visitando a Itália e a Alemanha. Lendato via alla Italia e non la portato per noi, neanche una bottiglia de grappa. Grande abraço aí, Zeca Barulho, pra ti, pra toda a galera aí. Muito obrigado pela sintonia. Também Neguinho Castelero, meu xará, tá curtindo a programação da 94.1 FM. Olá, Neguinho, manda uma música e um som pra minha esposa Zoe, pros meus filhos Diogo e Tiago e também pro pai Nene Castelero, que estamos todos na escuta. Um grande abraço, fica com Deus. Grande abraço aí, Nego Castelar, muito obrigado pro Neguinho, meu xará, pra tua esposa, pros teus filhos, pro Nene, pra toda a família. Grande abraço. Vou mandando um grande abraço pra toda a família Burim, no loteamento do Serrano. Grande abraço, bom dia, muito obrigado pela sintonia. Vou mandando um grande abraço também pra toda a galera do bairro São Luís, do bairro São Brás, muito obrigado. Loteamento do Caíto, loteamento Carlesse, lá pra dona Catarina e também o seu Zeferino, todos os moradores. Na Boa Vistinha, pro seu Vinícius Fávaro, pro Fernando, também pro Nazareno e toda a família, pro Nazareno e pra Silvia e toda a família, um grande abraço. E todos os moradores, é claro. Lá no Turvo Baixo, pro Rivelino e esposa, também pra toda a galera de Turvo Baixo, pro casal Valdir e Irene, sempre sintonizados na programação da 94.1 FM. Também vou mandando um alô especial para toda a galera de São Felipe. Pessoal, a gente frisa alguns nomes, porque é o pessoal que a gente consegue mais um contato mais direto e tal, mas quando a gente manda para a comunidade, tá valendo para todo mundo, ok? Então é assim, ó, para toda a comunidade do São Felipe, um grande abraço. Também vai pro nosso, pro Nico Panhan, para toda a galera aí, pro Samuel, também pro pessoal que tá ligado lá da Fazenda. Um grande abraço também pro pessoal lá da Fazenda. Muito obrigado pela sintonia. E também para toda a família Toledo do São Felipe, para o Vinícius Carabelotti. O Vinícius Carabelotti está mandando lá um sucesso para o Teixeira, lá na Lagoa do Caverá. Isso, um grande abraço então para o Teixeira, lá na Lagoa do Caverá. Um grande abraço, muito obrigado pela sintonia. O Vinícius Carabelotti está te mandando um grande abraço, ok? Eu vou mandando também para o Ademir do Porco e para Conceição, ali no bairro Vila Santa Catarina, às margens da BR-101, e para todos os moradores, o Ademir e a esposa Conceição, sempre sintonizados e ligados na Imigrantes 94.1 FM. Um grande abraço! Então, vamos de sucesso na 94.1 FM, o melhor da festa para você que está sintonizado. Para todo mundo arrastar o pé com os quatro Galdérios.

0: dica. Obrigado ao Raiz da Sanfona por essa oportunidade de eu estar representando a cultura gaúcha nessa noite.
1: Oferecer ao patrão Bertilo Borba, Tordinho Negro.

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4: É 11 horas e 1 minuto, última hora, reta final da programação aqui da 94 Mundo FM. Pessoal, só a gente pede para o pessoal não ligar muito em cima do meio-dia, porque senão a gente não consegue fazer todos os pedidos e atender todo mundo, ok? O Moa Bilésimo na linha acontece também sintonizado. Um grande abraço para ti, Moa, para toda a galera aí. Tá mandando uma foto aqui do Antônio Rosa. Antônio Rosa tá só na gelada hoje, né? Tá na posição na cadeira aí, tá quase igual um deputado federal. É, o que que são os novos tempos, né? Grande abraço aí para a galera que tá toda aí contigo. O Moa Bilésimo para a galera, para Antônio Rosa, para a galera toda aí que a gente sabe que tem mais aí. Então tá valendo para todos vocês. Então pro Moa Bilésimo, pro Antônio Rosa que tá só na gelada hoje, um grande abraço para todos vocês. Muito obrigado pela sintonia.

Olha, Biga Lupinho tá mandando aqui uma foto que deixou a gente com fome. Olha, hoje é almoço polenta com galinha caipira direto do Poço da Londra. Olha aí! Olha aí! Grande abraço aí pra toda a família Lupinho, pra dona Biga, pra todo o pessoal aí. Maravilhoso domingo para todos vocês, em companhia aqui da 94.1 FM, mandando para o Juarez Sibien também, lá no Poço da Londra, toda a família Januário, todos os moradores da comunidade do Poço da Londra, Jundiá, Barra do Jundiá, Itopava Primeira e Itopava Segunda. Vamos mandando um grande abraço também para toda a galera de Sapiranga, para o seu Pedro e também todos os moradores que sempre estão sintonizados na 94.1 FM.

Aí lá no Bozalão também, vamos mandando alô para toda a família Januário, para todos os moradores, um grande abraço. Também esse bloco vai para toda a galera da Januário Peças, para o Vanderlei, para dona Cleia, para Marina, para o Ramon, para o Maurício, para a Bruna, toda a galera aí, acho que o rapazinho lá, o Benjamin, e a moça acho que é a Yolanda, deve ser isso, para o Arthur, para toda a galera aí, muito obrigado pela sintonia, maravilhoso domingo para todos vocês. E a gente vai mandando para todo o quadro de funcionários da linha de produção da Januário Peças, essa galera tá sempre sintonizada aqui na programação da 94.1 FM. Um grande abraço, que vocês tenham um maravilhoso domingo. Também vamos mandando um alô especial pro nosso, opa, vamos lá, pro Fabrício Canela. Olá, bom dia, neguinho, forte abraço aí, gostaria de escutar a música Não Largo de Mão do Grupo Rodeio, no Rodeio de Praia Grande, escutando Imigrantes. Olá, pessoal que tá lá no Porteiro do Faxinal, na Praia Grande, curtindo Imigrantes 94.1 FM, a gente vai mandando um grande abraço para todos que estão aí, Fabrício, toda a galera que tá aí contigo, para todos que estão participando do Rodeio ali no município de Praia Grande. Porteira do Faxinal está com o seu Rodeio Crioulo nesse final de semana. A gente vai mandando um grande abraço a toda a galera que está participando, galera que está trabalhando, a patronagem aí do CTG Porteira do Faxinal. Muito obrigado pela sintonia, um grande abraço, que vocês tenham um maravilhoso domingo em companhia da 94.1 FM. O Joãozinho Mantovani também está na escuta, curtindo a programação da 94.1 FM. O João da Gaita, muito obrigado pela sintonia. Maravilhoso domingo para todos vocês. E tem mais aniversariante para o José Prá. Temos mais aniversariante aqui. Vamos lá. Tem mais gente de aniversário. Vamos lá, então. O próximo sucesso também vai para o José Claudionor Toretti, que está de aniversário também, curtindo a programação aqui da 94.1 FM. Grande abraço aí, José Claudionor. Muito obrigado pela sintonia para ti, para a Janete, para o Vitor, para a Fernanda, para todo mundo que está por aí. Muito obrigado pela sintonia. Feliz e santo aniversário. Muita saúde, muita paz. E tem música para ti aqui no bloco e também homenagem de feliz aniversário. E vamos mandando um alô especial também para todo o pessoal que está ligado na Imigrantes 94.1 FM, de Água Branca. Bom dia, Água Branca, Vista Alegre, um grande abraço a todos os moradores de Vista Alegre, Garapuvu, Taquarussu. Lá no Garapuvu, a dona Inês, sempre bom, é isso, a dona Inês sempre bom, a sogra do Faísca, sempre sintonizada na programação, um grande abraço para o Faísca, para toda a galera aí, para toda a família do Faísca, para toda a galera do Morro dos Soares e também para a dona Inês sempre bom lá no Garapuvu, um grande abraço, aquele bom dia a todos os moradores do Garapuvu. O Juruna, sempre sintonizado na Imigrantes 94.1 FM. Um grande abraço, então, para todos vocês. Vai o melhor do sucesso. A segunda. Ah, tem os parabéns aqui, é claro.

Aí o sucesso pra você na 94.1 FM. Vamos de música. Pro Joãozinho Mantovani, família, também um grande abraço pra esposa do Joãozinho. Muito obrigado pela sintonia.

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Aí, para você ligado no 94.1 FM, prossegue para nós. Som Campeiro já chegando quase no seu final. E a gente vai mandando um grande abraço pro Pedro Donizete Arigoni, que tá sintonizado na 94.1 FM. Um grande abraço, Donizete, para ti e para toda a galera aí. Muito obrigado pela sintonia. A música vai pro Raul e pro Leide, que foram representar o Turvo na Copa do Mundo. É, o Raul não fez nenhum gol, né? O Leide tava de zagueiro. O Raul não fez gol, mas estava lá nos representando. O Raul falou para mim que a chuteira, esse ano a chuteira dele não estava padronizada. Foi por isso que ele perdeu uns lances lá e uns gols. O Leide, já que ficava mais aí de zagueiro, daí o Leide já é outra história, né? Não pode cobrar gol de zagueiro, né? O zagueiro quando faz gol é porque é craque, mas não pode cobrar gol de zagueiro. Tem que cobrar gol é de atacante. Grande abraço aí pra essa galera, pro Raul, pro Leide, muito obrigado pela sintonia. Andiamo avanti a questa domenica. E vamos mandando um alô especial então aí, o Pedro Donizete Arigoni, grande abraço pra ti, muito obrigado pela sintonia, maravilhoso domingo, pro Leide, pro Raul. Vou mandando pro Duzione lá na Boa Vistinha também, pra todo o pessoal da Boa Vistinha, um grande abraço, Duzione, pra ti, sempre sintonizado, muito obrigado pela sintonia. Ponte Alta, Rio Aparecida, Morro do Meio, também um grande abraço. Morro Azul, Valdirão, também pessoal do Rio do Salto, Areia Branca, muito obrigado pela sintonia. Lá no São Francisco, Nova Veneza, ontem teve o Sanfoneiros do Sul tocando lá no São Francisco. Grande abraço aí para toda a galera do São Francisco, São Bonifácio, Vila Maria, Rio Morto, um grande abraço. O seu Vinícius Fávaro tá dando um bom dia, tá pedindo sucesso e já tá na ponta da agulha.

Ô, seu Vinícius, eu já tinha botado uma música pra galera aí toda no começo da programação, mas tá valendo também. Então, pro seu Vinícius Fávaro, pra todo o pessoal aí, muito obrigado pela sintonia. Maravilhoso domingo pra todos vocês.

O Silésio Rock também tá mandando um grande abraço aí pra todo mundo, um grande abraço pra ti, Silésio, pra toda a galera, pro Gigante, pra toda a tua família, muito obrigado pela sintonia, que vocês tenham um maravilhoso domingo em companhia aqui da 94.1 FM. A Isabel Souza Machado tá mandando sucesso lá, bom dia pro meu esposo Gui, que está de aniversário hoje, quem oferece são os filhos, Ellen, Samuel, Adriano, Anderson e a esposa Isabel do São Brás, para o esposo Angelino Gui, que está de aniversário hoje. Grande abraço então aí, Angelino Gui, para ti e para toda a galera aí. Muito obrigado pela sintonia. O Adélio Zanelato, lá no loteamento do Laerte, curtindo a programação da 94.1 FM, mandando sucesso para todos os ouvintes lá da comunidade e também mandando sucesso para todo o pessoal do bairro São Luís e para todo mundo que está na audiência. Grande abraço para ti, Adélio, para toda a galera aí, para todos os moradores do loteamento do Laerte. Muito obrigado pela sintonia. Então vamos para o Angelino, que está de aniversário hoje. Muito obrigado pela sintonia. Um grande abraço. E para o José Claudio Nortoretti, que está de aniversário hoje também.

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1: Aí no pique do pique a gente vai ficando por aqui, mais uma edição do meu, do seu, do nosso Som Campeiro. Um grande abraço ao seu ouvinte, muito obrigado pela sua sintonia, que você tenha um maravilhoso domingo. Vou mandando um alô pro Clodoaldo, muito obrigado pela sintonia, e pro Adélio Zanelato lá no loteamento do Laerte, um grande abraço, e pro nosso Clodoaldo aqui também da Prefeitura Municipal, sempre sintonizado, mandando um alô para todos os ouvintes, para você que ligou, para você que participou, muito obrigado pela sintonia. Continue, tem muita música gaúcha até as 12h30, depois só dá uma viradinha para Fecoagro, e logo após a Fecoagro, teremos aí o melhor da música até as 24 horas. Enquanto não temos jornada esportiva, já já o Turo vai estar estreando aí no Campeonato da Alarme, daí teremos novamente a jornada esportiva. Um grande abraço a você de todo o sul de Santa Catarina, eu, Vanderlei Bordignon, vou ficando por aqui, eu volto amanhã, trazendo para você muito sucesso no Top Hits Imigrantes, a partir das 20 horas. Um grande abraço.
2: Tá chegando aí o grande sucesso Solto das Patas, e quem vai cantar comigo é o meu irmão Ernesto Fagundes, e daqui a pouquinho ele já tá chegando pra cantar comigo.

0: Ah, e também pro Nino da Rodoviária, ele tá oferecendo sucesso pro Alexandre e pra Jordana. Grande abraço pra ti, Nino. Ótimo domingo, muito obrigado pela sintonia.
1: É comigo, meu irmão.
2: Tamo junto, meu parceiro Leonir.

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0: essa prosa de novo. Tô adorando. Eu acho que deleitei tudo aqui, ó.
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0: Não me diga, velha.
1: É, velho.
0: Então canta um versinho pra mim, quero ver se
1: posso cantar pra você?
0: Pode, tem toda, toda, toda.
1: Então,
0: a chance. Vamos ver, vamos ver. Como é que é?
1: Vai, amigo.

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4: Sabia que a Torre Eiffel quase foi desmontada após 20 anos da sua construção? Quando ela foi construída para a Exposição Universal de Paris em 1889, muita gente achava que ela era feia e inútil. O plano original era desmontá-la em 1909, após duas décadas, mas ela acabou ficando, porque foi utilizada como antena de rádio, o que ajudou muito nas comunicações militares e civis. Hoje, é o símbolo mais famoso da França e recebe milhões de visitantes todos os anos.
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6: Entra no ar pela rede de comunicação cooperativista o informativo agropecuário da FECOAGRO, Federação das Cooperativas Agropecuárias do Estado de Santa Catarina.
8: Neste sábado, 4 de julho, se comemora o Dia Internacional do Cooperativismo e Santa Catarina é o estado mais cooperativista do Brasil. Sistema FAESC-SENAR abre 515 oportunidades de treinamento em Santa Catarina no mês de julho. Exportação de arroz reforça compromisso da Coperja com o produtor rural. E ainda teremos o Boletim do Agronegócio direto de Brasília com Catherine Heights e o Comentário da Semana com Ivan Ramos. Este comentário na íntegra, estas e outras notícias logo após a nossa mensagem cooperativista.
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8: E neste sábado, 4 de julho, quem está de aniversário é o cooperativista catarinense Vanduir Luiz Martini. Vanduir Martini é o atual presidente da cooperativa Coopérdia de Concórdia, oeste de Santa Catarina. Ele também é conselheiro de administração da Fecoagro Santa Catarina. Vanduir Martini é de origem operária. Passou por todos os setores da cooperativa Coopérdia, desde o chão de fábrica, coordenação e alta patente, chegando até a presidência. Por isso, hoje, Martini tem em seu DNA a valorização

0: Socioeconômico, além de congregar lideranças cooperativistas de todo o mundo. A data, que inicialmente foi denominada Dia da Cooperação, é comemorada no primeiro sábado de julho de cada ano, um movimento internacional que busca construir uma sociedade justa, livre e fraterna, através da organização social e econômica da comunidade, em bases democráticas, tendo como sua maior característica a solidariedade. Assim nasceu o cooperativismo, como instrumento pelo qual a sociedade se organiza através de ajuda mútua, para resolver diversos problemas relacionados ao seu dia a dia. Na Política Nacional de Cooperativismo, as pessoas de uma sociedade cooperativista se obrigam reciprocamente a contribuir com bens ou serviços para o exercício de uma atividade econômica de proveito comum. O estado de Santa Catarina tem sido destaque em diversos setores da economia e das ações sociais. O país reconhece que Santa Catarina é diferente de outros estados brasileiros. Sua estrutura fundiária, de pequena propriedades e de grande diversificação de atividades no campo, evita grandes riscos de mercado e problemas climáticos. De outro lado, a composição geográfica de cidades de porte médio possibilita que tenhamos melhor distribuição de renda regional. O cooperativismo não é diferente. Com mais de 5 milhões de cooperados em 7 ramos do cooperativismo catarinense, cerca de 2/3 da população do estado faz parte de algum tipo de cooperativa. As cooperativas de crédito são as que reúnem maior número de associados, mas as cooperativas de produção agropecuária são as mais expressivas em movimentação econômica, respondendo por 62% dos postos de trabalho e também por 60% das receitas globais do universo cooperativista catarinense. Em Santa Catarina, onde as cooperativas singulares são de pequeno e médio porte, existe integração importante entre cooperativas do mesmo ramo ou de ramos diferentes, praticando a intercooperação. A união em centrais e federação possibilita que os pequenos cooperados e suas cooperativas possam formar escala e ganhar volume nos negócios e conquistar mercados internacionais e nacionais. No ramo de crédito, existem no estado 5 sistemas integrados. Com sede no estado, temos 2. O Sicoobi, com sede em Florianópolis, capital, e a Ailos, em Blumenau. O Sicredi, Cressol, Unicred são originários de outros estados, mas convivem harmonicamente com os catarinenses. O ramo agropecuário tem 2 centrais ou federações que reúnem as cooperativas singulares, cada um com objetivos específicos. A Aurora Coop, com sede em Chapecó, com filiadas em diversos estados brasileiros, cuida da agroindustrialização de carnes, leite e ração. É a mais importante cooperativa do estado e uma das mais expressivas do país. Já a Fecoagro, que é uma federação, juridicamente se equivale a uma central. Por decisão estratégica das cooperativas associadas, que na sua maioria são as mesmas da Fecoagro e da Aurora Coop, a Fecoagro atua no suprimento de insumos agrícolas, defensivos e fertilizantes. Possui uma indústria de fertilizantes no porto de São Francisco do Sul, além da central de compras para as cooperativas associadas, localizada em Palmitos, oeste do estado, e que realiza compras conjuntas de insumos e produtos para supermercados em grande escala para barganhar preços e oferecer melhores condições aos cooperados das cooperativas. A Federação Fecoagro, desde o ano 2000, também é operadora do programa Terra Boa, do governo do estado, e mantém um eficiente sistema de comunicação no rádio, TV, mídias sociais e internet para a difusão do agronegócio e do cooperativismo. E a seguir, depois da nossa mensagem cooperativista, as notícias da semana do Senar. Aguardem!
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1: Sistema FAESC Senar Santa Catarina divulgou a programação de treinamentos gratuitos para julho, com atividades em todas as regiões de Santa Catarina. Ao todo, estão previstas aproximadamente 515 capacitações nas áreas de formação profissional rural FPR e promoção social PS, voltadas à qualificação de produtores, trabalhadores rurais e famílias do campo. A iniciativa conta com a parceria dos sindicatos rurais. Na formação profissional rural, estão previstos cursos sobre segurança e saúde no trabalho com agrotóxicos, ANR-31, operação e manutenção de tratores e implementos agrícolas, motosserra, operação e manutenção no corte de árvores, doma racional de equídeos, pilotagem e operação de drones, turismo rural, identificação e seleção de oportunidades de negócios, emissão de guias de trânsito animal, EGTA, e de origem de produtos vegetais, E-Origem, entre outras capacitações alinhadas às demandas do setor agropecuário de Santa Catarina. Na área de promoção social, a programação inclui treinamentos em áreas como artesanato de costura em tecidos, produção caseira de pães e biscoitos, boas práticas de manipulação de alimentos e produção caseira de massas para congelamento, entre outras iniciativas voltadas à geração de conhecimento, renda e qualidade de vida no campo. A programação completa pode ser acessada no site do Sistema FAESC Senar Santa Catarina, sistemafaesc.com.br/senar/agenda de treinamentos. Foi divulgado nesta semana que passou pelo Ministério da Agricultura o Plano Safra para a Agricultura Empresarial com novas diretrizes de política de crédito rural para a safra 26-27. O volume de crédito rural anunciado foi de 525 bilhões e 100 milhões de reais, considerando as CPRs direcionadas, montante de 1,7% maior em relação ao Plano Safra do 25-26. Portanto, um aumento menor do que a inflação do período. Deste volume, cerca de 384,9 bilhões de reais são destinados para custeio e comercialização e 104,2 bilhões de reais para investimentos. O presidente da Federação FAESC de Santa Catarina, José Zeferino Pedroso, analisou para o nosso informativo agropecuário o que foi anunciado.
2: O Plano Safra chega ao campo com recursos abaixo da necessidade do setor e sem a previsibilidade que os produtores precisam para planejar a atividade. É assim que avaliamos o recente anúncio feito pelo governo federal. Trata-se de uma medida insuficiente diante dos desafios enfrentados pelo agronegócio, especialmente em um momento de custos elevados, margens apertadas e necessidade de segurança para se produzir. O volume anunciado pelo governo somou 525,1 bilhão. O montante é considerado insuficiente para atender às necessidades do setor produtivo, conforme análise da Confederação da Agricultura e Pecuária do Brasil, a nossa CNA. A apresentação deixou lacunas sobre a real disponibilidade de crédito para os produtores rurais e inclui mecanismos que historicamente não integram o escopo tradicional do Plano Safra. Também foi apontada a redução em pelo menos 12 programas, entre eles o Modefrota, o Proirriga, o Renove Agroambiental, com quedas de, no mínimo, 14% no volume de recursos ofertados em cada um. De acordo ainda com a nossa CNA, o principal indicador para avaliar o alcance do Plano Safra é o volume de recursos equalizados, pois são esses financiamentos que oferecem taxas controladas aos produtores rurais. Por isso, o setor produtivo rural mantém preocupação com a consistência dos recursos anunciados e com a real capacidade do Plano Safra de atender os produtores que precisam investir, custear a produção e seguir garantindo alimento, renda e desenvolvimento ao país.
1: Falou José Zeferino Pedroso.
3: Agora, direto de Brasília, as informações do agro e do cooperativismo, com Catherine Heights.
4: Olá, amigo. Eu sou a Catherine Hart e trago uma análise da política de Brasília que reflete no agronegócio. Olha, a semana deixou uma mensagem muito clara. O agro não precisa de divisão, ele precisa muito é de solução. E o principal destaque foi, claro, o anúncio do Plano Safra 26 e 27, que o governo apresentou um plano recorde em valor nominal com redução de juros em algumas linhas, mais recursos anunciados para financiar a produção. Só que depois que passou a cerimônia, a preocupação do setor continuou, porque o Plano Safra não é um Bolsa Agro, é crédito, é empréstimo. O produtor toma esse dinheiro para plantar, comprar insumos e investir, só que ele tem que devolver isso depois com juros, não é assim, dado. Por isso, a pergunta principal não é apenas quanto foi anunciado, é principalmente se esse recurso vai chegar lá na ponta, para o produtor, para a cooperativa e para as entidades que precisam de acesso real ao crédito. E aí, nesse ponto, a gente precisa falar justamente da renegociação de dívidas que segue travada no Congresso, porque se o produtor não conseguir renegociar, ele não consegue ter acesso ao Plano Safra. Um outro ponto que fica ainda mais grave, a gente está passando aí por uma semana de chuvas intensas, né? Principalmente concentradas aqui no sul do país. E isso porque o El Niño entrou definitivamente no radar e as projeções indicam aí chuvas acima da média, como a gente já havia esperando em Santa Catarina. Já teve algumas cidades aí com volumes elevados e a gente sabe que quando o clima aperta, ele não pergunta se o produtor é pequeno, médio ou grande. A chuva não escolhe o lado e a seca, claro, também não. Por isso, o seguro rural precisa ser tratado como uma política de estratégia e não como um detalhe no orçamento. Sem um seguro forte, a perda climática vai virar dívida. E sem essa renegociação, a dívida pode impedir justamente que o produtor acesse o crédito e tenha um respiro para a próxima safra. E esse é um dos pontos centrais aí que a gente precisa continuar de olho na próxima semana. Está marcada para o dia 7 uma reunião entre governo, Câmara dos Deputados, Frente Parlamentar e Agropecuária, para justamente discutir uma saída para o endividamento rural que está sendo enrolado aí há mais de 3 anos no Congresso. Hoje essa é uma das pautas mais importantes para o setor produtivo, sem dúvidas, porque muitos produtores ainda tentam resolver perrengues aí das safras passadas para conseguir financiar a próxima. Com a febre das chamadas canetas emagrecedoras, começaram a entrar no radar do agro, principalmente um padrão no aumento do consumo de proteínas. A tendência é justamente que esses consumidores passem a buscar mais proteínas, além de frutas, legumes, verduras e alimentos frescos. E isso abre oportunidade importante para cadeias como carnes, ovos, leite, soja, milho e proteínas de maior valor agregado. Mas também tem um alerta. O mercado pode até pedir mais proteína no futuro, mas algumas cadeias estão enfrentando dificuldade agora, como é o caso da suinocultura, que vive um momento aí de margens muito apertadas, de queda de preços e dificuldade de acesso ao crédito. Ou seja, o futuro pode ser bastante promissor, mas o produtor precisa sobreviver e atravessar o presente. O ponto positivo da semana é, sem dúvida, que Embrapa, Inmet, Epagri e IBGE anunciaram um reforço aí em ferramentas de monitoramento, alerta e gestão de risco. Ou seja, o clima não é mais previsão do tempo. Ele virou, sim, um tema importante que precisa ser debatido como política agrícola, crédito, seguro, infraestrutura e, principalmente, planejamento. A gente segue de olho na próxima semana para votação sobre o endividamento rural, os desdobramentos do Plano Safra e também a pressão pela recomposição do seguro rural, além dos impactos da chuva. A política também precisa acompanhar com velocidade todos esses fatores. Afinal, a safra não espera. Para o Sistema Fecoagro de Brasília, Catherine Heitz.
1: E a seguir, depois da nossa mensagem cooperativista, as notícias do mercado agrícola da semana.
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1: A Coperja, Cooperativa Agroindustrial de Jacinto Machado, sul de Santa Catarina, em parceria com as empresas Semersa e Origrains, realizou recentemente mais uma importante ação em defesa da renda dos seus cooperados. A cooperativa embarcou, por meio do Porto do Rio Grande, Rio Grande do Sul, 22 mil toneladas de arroz com destino à América Central, em uma operação estratégica que contribuiu para reduzir a oferta do produto no mercado interno e favorecer a recuperação dos preços pagos ao produtor. A exportação faz parte do contrato firmado em abril para o fornecimento de grãos aos países de El Salvador, Nicarágua, Guatemala, Costa Rica e Honduras. Entre os produtos contemplados no acordo está o arroz, um dos principais produtos produzidos pelos cooperados da Coperja. De acordo com o representante da Origrains, Rodrigo Veiga, novos embarques já estão previstos, embora ainda sem datas definidas. É importante destacar que exportamos tanto arroz em casca quanto arroz beneficiado, agregando valor ao produto e ampliando as oportunidades para a cadeia produtiva, ressaltou ele. Mais do que uma operação comercial, essa iniciativa reforça o compromisso da Coperja com a sua missão de atuar em benefício dos agricultores, especialmente em momentos de maior instabilidade no mercado. A exportação não foi motivada por ganhos financeiros imediatos para a cooperativa, mas sim pela necessidade de contribuir para o equilíbrio entre oferta e demanda, fortalecendo a rentabilidade dos produtores. A ação demonstra, na prática, os princípios do cooperativismo, em que as decisões priorizam o desenvolvimento do quadro social e a sustentabilidade da atividade agrícola. Ao buscar alternativas para ampliar mercados e valorizar a produção, a cooperativa Coperja reafirma seu papel como agente de desenvolvimento econômico e parceiro dos agricultores. Para o presidente Vanir Zanata, o objetivo maior da Coperja é a exportação de arroz, mesmo que isso represente uma gota no oceano em relação ao volume que precisa ser exportado. Entendemos que, se todos os atores da cadeia produtiva fizerem parte, os preços voltariam ao equilíbrio necessário. Jamais desistiremos de buscar rentabilidade aos nossos produtores. Muito obrigado aos parceiros envolvidos nessa operação. Desejamos ser a primeira de muitas que ainda virão, finalizou Vanir Zanata. E a seguir, o comentário da semana com Ivan Ramos.
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6: Estamos entrando no segundo semestre deste ano. Hora de reavaliar como foram esses primeiros 6 meses conturbados, rever orçamentos e, no campo, definir o que queremos plantar na safra de verão. O primeiro semestre foi complicado. As guerras provocaram insegurança do suprimento de fertilizantes e defensivos agrícolas, o petróleo descontrolado aumentou os custos de todo o processo produtivo e o agricultor ficou em cima do muro, indefinido se iria plantar com esses custos, especialmente devido aos grãos não acompanharem os preços dos insumos. O mercado paralisou, mas o calendário agrícola tem limites. Se vamos plantar, temos que definir agora, pois em algumas regiões o mês de agosto já é de começar a colocar a semente no solo. Tendo em vista a elevação dos preços dos insumos, muitos agricultores retardaram as compras. O mercado retraído provocou instabilidade nas importações das matérias-primas. Ninguém queria ficar com o mico de comprar com preços elevados e depois não vender, arcando com prejuízos numa eventual queda de preços, como aconteceu em safras passadas. Infelizmente, no setor agropecuário é assim. Se deixa para a última hora, sempre esperando queda de preços dos insumos e aumento dos preços dos grãos. E quase sempre isso não acontece. O abastecimento de fertilizantes é baseado no mercado internacional e não se encontra adubo nas prateleiras. Tem um processo de importação, de logística, produção nas fábricas, armazenagem, etc. E isso demora no mínimo 90 dias para estar disponível ao agricultor. Se perdermos o time da importação, os produtos podem não chegar em tempo hábil para o plantio. O que se recomenda é que o agricultor não fique aguardando por preços lá embaixo por muito tempo. Precisa também se preocupar com o abastecimento. Pior do que preços altos é não dispor do produto. Quer queiramos, quer não, não dá para plantar sem fertilizante. O que pode ser feito é adquirir aos poucos para fazer uma média dos custos e procurar produtos que possibilitem maior produtividade, que podem compensar preços elevados dos insumos e preços inadequados dos grãos. Talvez seja a hora de usar organominerais, que já comprovaram que entregam mais produtividade. Neste momento em que precisa ser definido compras, a relação de troca de ureia por milho, por exemplo, está mais atrativa. No início da guerra, no Oriente Médio, para se comprar um saco de ureia precisava 4 sacos de milho. Atualmente, é necessário apenas 2,8 sacos. Poderá ser melhor? Sim, mas também poderá ser pior, se faltar o produto e os preços voltarem a subir. Portanto, é hora de definição. Ou correr riscos de pagar mais ou faltar o produto. O agricultor que tem que tomar decisões para que as cooperativas também se preparem para os estoques. Se demorar muito, não haverá mais tempo de importar e, consequentemente, poderá faltar o produto, com consequências indesejáveis aos agricultores. Pense nisso.
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11: Olá, ouvinte, tudo bem? Eu sou Cadu Reis, repórter da Rede de Notícias Acaerte. E nesta semana vamos ouvir o presidente do Conselho de Arquitetura e Urbanismo de Santa Catarina, Carlos Barbosa. A autarquia federal é responsável pela orientação, disciplina e fiscalização do exercício da profissão no estado. Como funciona este trabalho, presidente?
12: A principal função de um conselho é fiscalizar a profissão, para a sociedade ter esse resguardo de saber que aqueles profissionais são profissionais adequados, né, bem treinados e capazes de fazer aquelas funções. No estado, são aproximadamente 14 mil que estão oficialmente dentro do conselho registrados, são aqueles que podem emitir RRTs, termos de responsabilidade, se responsabilizando pelo trabalho. Então, essa é a primeira função, mas não é só por aí, né? O conselho tem que gerar discussões, gerar conteúdos, gerar benefícios para os arquitetos e para a sociedade também.
11: Presidente, como os arquitetos e urbanistas podem auxiliar em projetos de cidades inteligentes em Santa Catarina, de forma a contribuir para a melhoria da qualidade de vida da população?
12: Tem um arquiteto urbanista que trabalha no cotidiano, fazendo os prédios, e aí transforma a cidade da sua forma, através de projetos de construção. E tem aquele que trabalha com a gestão pública, com os planos diretores, com os planos de arborização, planos de mobilidade. Todo plano diretor tem que ser gerenciado por um arquiteto. A gente tem uma carta que a gente está dando agora a todos os prefeitos do trabalho política, então estamos entregando essa carta também, e alertando através das nossas palestras da importância que o arquiteto tem. Hoje nós vimos várias soluções, muitas às vezes simplíssimas de resolver, que atingem uma população de uma maneira muito eficiente. suficiente. Então, acho que o poder público tem que contar com isso, com as universidades, com os conselhos, com as entidades de classe, porque elas têm soluções. Às vezes a prefeitura fala assim, poxa, a gente tem só dois arquitetos. É difícil para os arquitetos resolverem um projeto grande, mas a gente tem N associações para ajudar, e às vezes as entidades públicas não contam com isso. Então, procurem essas entidades. Esse é o recado que eu sempre dou.
11: Florianópolis aprovou a Lei Municipal do Retrofit e o Conselho de Arquitetura e Urbanismo de Santa Catarina trabalha em um projeto de revitalização de um prédio neste modelo. O que é este conceito e qual a fase desta iniciativa, presidente?
12: Retrofit é você usar uma edificação que já está estabelecida, que já está no meio urbano, para um fim diferente. Vou dar um exemplo aqui de Florianópolis. Nós temos na região central mais ou menos 40 prédios que estão ou abandonados ou com uso muito baixo. Se era um edifício, por exemplo, todo de salas comerciais. Tudo bem, então agora eu vou transformar em lofts, em apartamentos. E o primeiro retrofit aprovado aqui de Florianópolis tinha que ser a nova sede do Conselho de Arquitetura e Urbanismo. Não dá um uso a um prédio que está abandonado há quase 10 anos. A ideia é que toda a parte de reforma bruta seja pronta no final do ano, em dezembro. Para o ano que vem, a pessoa poderia entrar com mobiliário. Então, a gente imagina que até metade do ano que vem essa sede está entregue aí.
11: Este é o presidente do Conselho de Arquitetura e Urbanismo de Santa Catarina, Carlos Barbosa. Ficamos por aqui com o Minuto de Santa Catarina desta semana. Até logo.
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1: 1 e 9.
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0: gente aí.
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2: 1:33.
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1: Mais amor e menos drama, né? Não é melhor? Eu acho.

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4: Às vezes, para esquecer um grande amor, a gente precisa mais do que uma tentativa.

0: Thiago Mioto.
1: Jorge Matheus.
0: Obrigado, meu irmão.
1: Valeu, Gu.
2: Prazerão.
0: Obrigado você, gente.
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1: 2:10.
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1: 2:20.
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5: Então você gosta de rua, né? Tá bom.

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3: 2:26.
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0: estará.
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2: 2:34.
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1: 2h44.
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5: Pros fofoqueiros de plantão.

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2: 3 horas.
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4: Porque a sofrência aqui é garantida. Chora não, coleguinha.

0: caboclo. Passou da conta, ficou tenso, hein? É tenso!
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2: 3:26.
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1: 3h46.
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4: Você sabia?
5: Em março de 1876, moradores da cidade de Olympia Springs, no estado do Kentucky, nos Estados Unidos, relataram um fenômeno bizarro. Uma chuva de carne. Pedaços de carne caíram do céu, cobrindo uma área de mais de 100 metros quadrados. Cientistas da época analisaram o material e sugeriram que era carne de cavalo ou carneiro. A teoria mais aceita é que um grupo de abutres vomitou a carne durante o voo, um comportamento defensivo comum entre essas aves. O fenômeno, embora estranho, tem uma explicação natural plausível.
4: E essa informação, você já sabia?
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0: Confirme, hein?
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2: 3:53.
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0: Olha essa música aqui, que legal.

0: Obrigado, gente.
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3: É verdadeiro. Ana Castelo, o que que é?
4: Parece que eu já quero sentar aqui num bar em Goiânia mesmo e já começar a beber ouvindo essa.
3: Tô pronto.

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1: 4 e 3.
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1: Já vi que vocês vão sair daqui tudo louco hoje, viu?

0: Quem gostou, faz barulho, Goiânia, que eu quero ver.
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3: 4 e 13.
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0: Que alegria estar aqui com vocês,
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2: 4 e 22
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1: 4h37.
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2: Eu acho que você tem que mandar aquela mensagem. Mas manda o que tá no seu coração.
3: Porque se fosse eu falaria mais ou menos assim.
4: Ei, boa noite. Antes de te bloquear, eu só vim te dizer que a partir de hoje pode tocar o terror, fazer o...

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0: Obrigado.
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1: Cadê a mãozinha no céu assim, vem? 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O que?

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1: 5:42.
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0: Obrigado, Michel Teló.
1: Uma salva de palmas, meu amigo. Obrigado. Gustavo Lima.
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6: 5h46.
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0: Queria chamar para tocar umas canções com a gente um grande amigo nosso, um grande músico gaúcho, Renato Borghetti, Borghettinho.
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2: 6 e 4.
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5: 6:23.
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1: 6:38.
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5: 6:57.
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1: 711
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5: 7:29.
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1: 7:44.
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5: 8 e 2.
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1: 8:15.
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4: 8:33.
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5: 9 e 2.
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